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Imperial 97. 16,8 a temperatura, né, gente? Vamos que vamos. E a serração pegando aqui na Serra Gaúcha, né? Vamos seguindo por aqui a partir de agora com o nosso show da noite. Vamos juntos até a meia-noite, claro. Trazendo para você a boa música, você que participa com a gente também, através, claro, do nosso 54-3281-1510.

após mais um Viva Música. Então a gente vai chegando por aqui para te fazer companhia. Repito, sempre aguardando também a tua participação, viu? Turma que pediu a música do Monte Azul, trago agora aqui na nossa programação. 98, boa noite.

Maravilha, tá aí, Bandinha Oriental, em ritmo de Kerp, antes Wolfgang Petri com Jessica e também o Monte Azul Carente de Amor. Abraço pra família Eli, alô, Arroio do Meio, na companhia da gente por lá também, bastante cerração. Hoje ficou meio geral a cerração, né? Nós temos a no Vale do Caí, principalmente quando eu saí de casa, a gente tinha pouca cerração, né? Mas chegando já ali na altura de Linha Nova, já fechou, e olha, conforme fomos subindo a serra aí, se manteve a serração, né? Ou seja, uma área bem abrangente hoje, né? Com a neblina pesada, bem fechada, né? Em alguns momentos, comparado até com uma fina garoa, né? O nosso amigo Jair Fassbinder tá na companhia também, já já tem banda típica Verno e companhia por aqui. Abraço pro Jonathan, tá com a gente também, valeu, guri! Maravilha! Agora tem Nave Sol.

Imperial 924, 16.8 a temperatura. Carlos Matos em Caxias segue com a gente. Alô, Karina Kussler em Nova Hartz, também na companhia.

Tá aí, música com Pérola Negra, Amo Amar Você. Antes teve música com o Grupo Calêndula, né? Ai, não digas. 9h36, agora 16.7 a temperatura. Lúcia Stephanie, Dois Irmãos, pede música com o Pedro Bento e Zé da Estrada. Trago na sequência por aqui. Abraço também pro Eloy de Peritiba com a gente, né? Maravilha, um abraço pra turma aí. Obrigado, viu? Pela audiência de sempre, amigos aí também na região de Peritiba. Vamos com a Lua é Testemunha, né? Deixa eu achar ela aqui rapidinho, já vamos colocar no ponto aí o pessoal que pediu, o Pedro Bento.

Alô, é testemunha, Pedro Bento e Zé da Estrada aqui na nossa programação. Vamos seguindo os recadinhos da nossa audiência também. O Nácio no Valahai está na companhia para os amigos Rock e Ana. Pediu Futuristas, trago já na sequência, meu amigo Marcos Rentes. Alô, Marcos, aquele abraço. Obrigado aí pela companhia também, né? Turma que tá sempre a mil com a gente aí, grande Marcos Rentes. Vou trazer uma do Encanto no Capricho aí já na sequência também. O Cris já deve estar chegando aí na Feliz agora, né, Cris? É, né? Um pulinho aí. Aliás, que hoje tem a neblina, né? A neblina requer um cuidado especial aí, né? Quem conhece o trajeto de... Vamos lá, Nova Petrópolis até Linha Nova, sabe? Sabe que o trecho ali da Linha Olinda é danado, né? Eu lembro, Cris, uma vez que ainda... Hoje a gente tem asfalto, né? Bem sinalizado, mas as primeiras vezes que eu desci por ali, né? Quando vinha pra rádio, peguei ainda a época de estrada de chão. Meu chapéu! Olha, realmente não se enxergava um palmo na frente dos olhos, né? E o Cris já tá na Feliz, né? Já tá na Feliz, já tá entrando pro bairro, né? Aí no Vale do Hermes. E, turma boa aí, né? Grande Cris. Abraço pra turma. Próximo ao Morro da Fumaça. Guarujá e Maxixe da Folia.

Tá aí o chorinho do vovô, música dos futuristas para quem havia pedido. Terceira dimensão, o rosto lindo, teve o Hertz Pilot na versão deles da música bonita, né? Alemã Sternfeuer Nacht. E também o musical Encanto com as alemãs do Nelson Milke. Beleza. Vamos mandar mais alguns abraços aqui ainda antes da gente ir pro intervalo, pro Palavra Amiga. Deixa eu ver aqui quem tá com a gente. Ah, o nosso amigo Eliseu, né? Lá em Estância Velha. Pede musical Concórdia. Vou procurar essa aí, tá bom, Eliseu? Um abraço. E também a Odila em Caxias. Já já tem uma especial aí também. Obrigado, viu, pela companhia. Alô, Lourdes, também tá na audiência, né? Lourdes Dresch Maldana. Maravilha. Vamos pro espaço comercial. Palavra Amiga tá chegando também já na sequência. Música.

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2: Miriam, agora faltando 1 para as 10, 16 graus e meio a temperatura. E aquele nosso momento de reflexão, né? Uma mensagem sempre clara de fé, de otimismo, de coisas boas para você, né? E o mais legal da vida é a gente poder olhar para trás e sentir orgulho, né? É viver cada momento e construir a felicidade aqui e agora. Claro que a vida prega peças na gente. O bolo não cresce, o pneu fura, chove demais ou algo parecido. Mas pensa só. Tem graça viver sem rir de gargalhar? Tem sentido estragar o dia por causa de uma discussão? Eu quero viver bem, e você? E às vezes se espera demais, né? A grana que não veio, o amigo que decepcionou, o amor que acabou, normal. Tudo muda, né? Muda o século, muda o milênio, mas somos cheios de imperfeições. A natureza tem a sua personalidade, que nem sempre é a que a gente deseja. Mas fazer o quê? Acabar com o seu dia, com o seu humor, com a sua esperança? O que eu desejo para todos nós é sabedoria. E que todos saibamos transformar tudo em boa experiência. O nosso desejo não se realizou? Beleza, não estava na hora. Não deveria ser a melhor coisa para esse momento. Chorar de dor, de solidão, de tristeza faz parte. Mas se a gente se entende e permite olhar o outro e o mundo com generosidade, as coisas ficam diferentes. Somos fracos, mas podemos melhorar. Egoístas, mas podemos entender o outro. Que o hoje seja o máximo, maravilhoso, lindo e especial. O hoje, o agora. E para que isso aconteça, só depende da gente. Imperial 10 e 1, essa é a nossa palavra amiga, sempre na faixa das 10 da noite, aqui na Imperial.
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Legal, tá aí os atuais 5 minutos de amor aqui na nossa programação, 10:06 agora, 16,5 a temperatura. Abraço pra, mais uma vez aí pro nosso amigo Carlos, né, já vai receber a mensagem em seguida. É, quem mais com a gente? Alô, Luiz Henrique, tá na companhia lá em Ivoti, legal, trago música do Rainha logo mais também. 10:06 agora, Banda América, em seguidinha Concórdia.

Legal, gente, tá aí Barbarella, um sonho a mais. Antes, a música com Gilberto e Gilmar, assino com X, Banda Real do Paraná, amigos de bar também por aqui. 10h26, 16 graus e meio a temperatura. Alô Nelson Rache de Pomerode, parabéns pra filha Nayara, completou seus 38 anos de vida. E a turma tá lá ouvindo a Imperial, hein? Que maravilha. Valeu, Nelson. Abraço pra ti e a família. E em especial aí pra filha Nayara, então, né? Pela passagem do aniversário. Que legal. Abraço pra família aí, viu? Tudo de bom. Avelida Pretzel pede música do Monte Azul. Trago daqui a pouquinho e a gente vai com Montanari.

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Banda Panorama, tá na minha pele, banda Chopp na veia, aperitivo em festa. 8 para as 11, 16 graus e 3 décimos a temperatura. Segue por aqui o nosso show da noite para você até meia-noite, né? Até finalzinho desse dia 19 de agosto, né, gente? Vamos junto, né? Vai mandando aí teu recadinho, 5432811510. Agora tem de amigos.

0: Maravilha, tá aí a música da Orquestra Número 1, né? Integração dos Imigrantes. Teve também Grupo Presença, Minha Fã e de Amigos aqui no nosso show da noite. 11 e 2, 16 graus e 2 décimos a temperatura.
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Maravilha, tá aí, Banda Chopão aqui na programação, em que capricho. Agora 11h12, vamos seguindo por aqui, mandando o nosso abraço para a nossa querida Ilvene, que segue na companhia, né, Ilvene? Abraços, obrigado, viu? Sempre pelo carinho. Também o Tillas está na companhia, uma excelente noite, obrigado, viu, pela audiência também. Vamos seguindo, até meia-noite, vamos juntos por aqui, destacando agora o Grupo Festerê.

0: Guilherme Santiago, antes Eco Latino e também os atuais aqui na Imperial. 11:28.
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Amigas e amigos, bom dia. Hoje, quinta-feira, 20 de agosto de 2026. Tempo com nebulosidade, céu totalmente coberto, 19,2 a temperatura, umidade 86%. 18,9 a sensação térmica. Signo é Leão, estação inverno, 133 dias nos separando do novo ano. A lua na fase crescente. Hoje, dia do papeleiro. Também dia do maçã. Iniciando por aqui o nosso Acordando com o Imperial, sempre patrocínio Sul Motos e Energias da Natureza. E de imediato começamos a parte musical do programa, trazendo para vocês San Marino, Procurando Alguém.

0: 5:18, 5:18, você acordando com a Imperial, o programa que conta com patrocínio da Sul Motos, Energias da Natureza. 19,2 a temperatura, umidade 86%, 18,9 a sensação térmica. Conferindo a previsão para hoje, temperatura variando de 13 a 22 graus, sol com nuvens, chove rápido durante o dia e a noite. Previsão de 14,9 milímetros para hoje, será? Bom, tudo bem, vamos aguardar. Vento até 12 km por hora, com rajadas de até 55 km. Sol vai nascer hoje 6:53, seu caso às 18:02. A lua na fase crescente. Para amanhã, sexta-feira, 10 a 16 a temperatura. Nublado com chuva pela manhã, sol e diminuição das nuvens à tarde e noite com muitas nuvens. Previsão para chuva de para amanhã ainda 1,2 milímetros. Mas pelo menos fim de semana, sábado, domingo, né? E até segunda-feira, a previsão de termos um tempo firme. Nebulosidade presente, neblina também em alguns pontos no sábado, bem como também no domingo, poderão ocorrer. As informações para você, ouvinte da Imperial.
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5 horas 33 minutos, 5h33. 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

A minha página no Facebook já recebendo um bom dia da Noelia Aren Baumgarten, Jair Wortmann, Arijane Maria Schmitz-Knorst, Valnides Oneide, Rodrigues da Conceição, Marino Laux, Werner Koch, Márcia Clement Schmidt, Ademar Tomé, Roselene Maria Schmitz-Olbemann, Inês Sídico, Inácio Rohr, Mariane Carling, Maria Madalena Rinker, Marli Bock, Guido Tapper, Lourdes Laux, Angela Becker, Eve de Castro, Jandira Spiring Weber, Romeu Mucchi, Erdi Potter, Jacinta Rinker, Laércio Ritter, Clarice Gilde Malman, Luiz André Schultz, Sérgio Klein, Círio Rohr, a Marciane Tank, a Márcia Tank, a Rosane Schneider, Liane Michel, Adriana Ninoff, Malícia Moraes e também da Rosane Vazlavik. Nosso WhatsApp também, né? Participação, bom dia, do Marco Casagrande de Canoas. Quero passar meus dias inventando voos, mesmo que sejam rasantes. Afinal, se de coração e emoção é só levantar voo. Concordo com o amigo aí, né? Bom dia também da ouvinte a Geni Godoy, aniversariante do dia. Parabéns, felicidades.

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5:44, agora 5:44. 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Mais participações no WhatsApp. Bom dia da Cristina Boone, lá de Tupandi, pedindo aí música também. Moro Box Mongueiras, esposa Maristela, também na escuta. Bom dia. Afonso Barco, no Pousada da Neve. Página no Facebook, recebendo um bom dia também da Dulce Rupental. Do Paulo Hirt, Gilvani Gottschalk, o Danir Govansky, Marlise Belter, Renato Krieger, João de Mello, Aloysio Tapper, também Fernando Rechtenwald, ainda também Roberto Drexler e Luiz.

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1: 6 horas.
2: Palavra de fé e esperança para hoje, quinta-feira, 20 de agosto de 2026. Título: No fim, você permanece. No final, só você resta. É duro aceitar isso, mas todo sentimento tem limite. Alguém pode te amar profundamente e, ainda assim, não conseguir segurar a sua barra para sempre. Ninguém vai parar a própria vida para colocar a sua em ordem. Cada um já carrega os seus conflitos, os seus medos e aquilo que tenta esconder de si mesmo. Mas cedo ou mais tarde, a sua vitória volta para suas mãos. Entender isso dói, depois liberta. Passamos boa parte da vida esperando que alguém nos salve. Preencha o que nos falta ou permaneça mesmo quando já não consegue mais. Talvez porque reconhecer até onde o outro pode ir nos obriga a olhar para o nosso próprio desamparo. Só que crescer também é perceber que amor não é resgate. Podemos receber ajuda, cuidado e companhia, mas não podemos entregar ao outro a responsabilidade de nos manter em pé. Isso não quer dizer que os outros não importem. Há quem alivie o caminho, ofereça colo, sente ao seu lado e fique enquanto puder. Mesmo assim, existem lugares dentro de nós inacessíveis a qualquer outra pessoa. Há escolhas que não podem ser feitas em nosso lugar, dores que só nós conseguimos elaborar e trajetos que só nós podemos atravessar. Existe uma solidão que faz parte de estar vivo, mesmo quando aparecem pessoas dispostas a ajudar, o alcance delas não é infinito. Em algum momento, somos nós que precisamos enfrentar o que aconteceu e decidir o que faremos com isso. Aprender a se amar começa aí. Quando você respeita as próprias fronteiras, reconhece até onde os outros podem ir e deixa de esperar que venha consertar aquilo que também depende de você. Nos dias mais difíceis, talvez uma mão se estenda. Será você quem precisará segurá-la e continuar. Sua vida, seus problemas, suas escolhas. No fim, é você quem passa por tudo. Não se abandonar talvez seja uma das formas mais difíceis e mais libertadoras de poder amadurecer. Pense nisso e tenha um ótimo dia.
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Agora 6:08, 6:08. 19,3 é a temperatura, umidade 84%, o tempo permanece aí com o céu encoberto, 18,9 a sensação térmica. 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

registrando as participações. Na minha página no Facebook, o Bom Dia do Darcy, Lloyd Mützenberg, Marcelo Correa, Nestor Miller, Ginny Dilkin, Hildegard Weber, Susana Drum, Clarice Brauers, Elenice Roth, Maria Mardinelli Schultz. WhatsApp também, as participações chegando e a gente registrando. O Bom Dia da Elaine Rames. Fábio Dama pedindo homenagem para os aniversariantes de hoje. Remídio Dal Médico, Elizabeth Klein, Cristina Greff, Rejane Wust, Lúcia Chabrum, Remy Klein, Maurício Feiten e Jair Espanhol. Também bom dia da Elaine Moraes do Yammertal. Bom dia, linda mensagem. Muito obrigado. Ótima quinta-feira a todos. Augusto Bacca, São José do Erval. Joãozinho Volo, bom dia. Ótima quinta-feira a todos. Linda, verdadeira mensagem. Muito obrigado, meu amigo. Bom dia, Paulo e Joana Bock, homenageando hoje Lúcia Chabrum, Rejane Wuster e Mídio Dalmédico pelo aniversário. Jenny Dilkin, linda, verdadeira mensagem. Muito obrigado. Bom dia, ouvintes Imperial, linda mensagem. Muito obrigado. Uma abençoada quinta-feira a todos, Adelar Vart e família. Também recebendo aqui o bom dia da amiga da Jane Malman.

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6:16, agora 6:16. 19,3 a temperatura, umidade 84%, 18,9 a sensação térmica, tempo aí com nebulosidade e céu encoberto. Você acompanhando o nosso Bom Dia Amigos, amigos aqui pela Imperial. Manda um abraço também pro nosso amigo Lui, deve estar lá no Chimarão, né? Sempre acompanhando o programa, liste só, né? Good morning, let's good, grato, quatro setão, né? Linda mensagem, muito obrigado. Hoje em Imoré, Santa Catarina, abraços aí do nosso ouvinte Clóvis Eblin. Ele disse, sou São Leopoldo, música para esposa Terezinha e todos os ouvintes para nós aqui na rádio, muito obrigado. Página do Facebook, chegando aqui o Bom Dia da Elaine Maria Schmidt Albert, também da Noeli Williams, Guirino Lauxer, ainda da Ilga Neukampf, também da Nadir Dil. Bernadette Neukampf, também Arejane Albert Moraes, Claudomiro Baques, Alice Reis, a Lara Denise, Maristela Dilkin, Dolores Siles, Lori Kikoff, Maria Regina Schaap, Ilvini Pozamay, lá, nosso amigo ouvinte lá de Estrela, muito obrigado pelas suas palavras, dona Ilvini, Karine Kussler, Malice Lippert, Jair Bach, Luiz

6:20, 6:20. Bom dia, amigos e amigas. 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
1: Pais Felipe Rambo e Elizabeth Kempf, ambos em memória. Cuidadores Arno, Arthur Utzig e Roseli. Familiares Kempf e Rambo, demais parentes e amigos participam do falecimento de Teodoro Rambo, ontem ocorrido na idade de 95 anos. O corpo será velado a partir das 8h30 na Capela Mortuária Municipal da Linha Nova e a cerimônia de despedida será hoje às 15 horas, com celebração de corpo presente na mesma capela e após o corpo será transladado por crematório cemitério Parque das Araucárias, em Canela. Noticiamos o falecimento de Teodoro Rambo.
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Agora já são 6 horas 35 minutos. 19,3 a temperatura, 84% umidade relativa do ar, diminuindo a camada de nuvens, já aparecendo vários pontos claros no céu. 18,7 a sensação térmica. Você acompanhando o Bom Dia, amigos e amigas, aqui pela Imperial.

mais participações para registrar por aqui. Bom dia, excelente quinta-feira a todos nós. Gil Cunha, irmão da Zelma Batalha. Também o Nilmar da Linha Imperial, abraço a todos na escuta, boa quinta-feira a todos. Nós estamos no Chimarão, sempre na Imperial, ligado, né? Tá certo, Chimarão aí já no capricho, tá muito bom. Jair Fazbinda, bom dia, excelente quinta-feira a todos nós, parabéns pela mensagem, muito obrigado. Também o bom dia do Fernando Olbermann, Paulo Marcho, né? Dois irmãos, Egídio e Clarice Malma, nossos amigos em São Pedro da Serra, bom dia, ótima quinta-feira, amigo e ouvintes, linda, verdadeira mensagem, muito obrigado. Participação também Rubens Brandt. Que eu, sim, entendi, né? Já vou responder para um amigo aí no particular, então, tá certo. Também recebendo o bom dia do Flávio. Boa quinta-feira a todos do Rodrigo, lá de Canela, Chimarão, já no Capricho também. Olá, bom dia, Inácio Dresch, Caxias do Sul. Bom dia aí, tá recebendo também da Vânia. Facebook, mais participações. O bom dia da Cris Ackerman, Maria Freire, Leoni Malman, Joane Luiz Souza, Maria Roth Erhard, Mali Schumann, Alceu Blume, a Rosalina Gônica Gellen, Maria Schneider Willi, também do Genésio Hagemann.

Normalmente nesse horário a gente leva para você aí a previsão do tempo, mas infelizmente eu não recebi a informação ainda, né? Então não tem como colocar no ar. Enquanto isso, vamos ficar no aguardo e dele música.

0: Infelizmente, né? Até agora nada de termos aí a previsão do tempo, então vamos fazer o seguinte, né? Vamos aí colocar aí os nossos comerciais em dia e se nesse meio tempo a previsão chegar, eu, né, levo as informações até você.
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3: Até agora não recebemos as informações a respeito da previsão do tempo, então vamos colocar aí o comercial do Ninho das Águias, que patrocina, né, sempre as informações do tempo para você. Mas se nesse meio tempo as informações chegarem até nós, eu coloco no ar para você poder se programar para hoje.
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3: Muito bem, né? É sempre, como diz o ditado, antes tarde do que nunca, né? A previsão chegou aqui, né? E com isso aí também, né? Desculpa, achei que eu já tinha enviado, pois é, achou, mas não enviou, né? Mas vamos lá, previsão do tempo para você.
4: Bom dia, amigos e ouvintes da Rádio Imperial. Uma frente fria associada a um sistema de baixa pressão que forma um ciclone provoca instabilidade e queda de temperatura no estado. Hoje, em Nova Petrópolis e na Serra Gaúcha, muitas nuvens provocam chuva. A chuva pode ser localmente forte e há risco de temporais localizados, especialmente com ventania. Durante o dia, com o ingresso de ar frio, não aquece muito e depois esfria no fim do dia. A temperatura na madrugada chegou entre 15 e 17 graus. Em grande parte da região. As máximas vão atingir entre 17 e 19 graus, e as mínimas que ocorrem logo mais à noite vão chegar entre 9 e 11 graus. Na sexta, chove fraco ou garoa na madrugada e no começo da manhã em algumas áreas, mas durante o dia, ar seco e frio vai garantir a melhora do tempo e a presença de sol e nuvens. Vai cair mais a temperatura. O vento sopra do quadrante oeste e sul e deixa a sensação térmica mais baixa. Na madrugada, a temperatura vai chegar entre 7 e 9 graus, as máximas durante o dia atingem entre 13 e 15 graus, e as mínimas que vão ocorrer à noite vão ficar entre 5 e 7 graus. Nas áreas mais altas, as mínimas devem ficar abaixo dos 5 graus. No final de semana, o tempo seco com sol predomina, tanto no sábado como no domingo. As noites madrugadas vão ser geladas, com risco de formação de geada. As mínimas vão ficar entre 1 e 3 graus no sábado e entre 0 e 2 graus no domingo. Mas nas áreas de maior altitude, as mínimas em geral serão negativas. Da Metsul, Luiz Fernando, na Artigal.
3: Então tá, né? Agora você já pode se programar para hoje, para os outros dias da semana também, né? Final de semana aí, previsão de frio. Espero que realmente eles estejam enganados, né? É, para salvar aí o pessoal de prejuízos. Já tudo brotando, né? Árvores frutíferas já em plena floração. Pêssego do cedo, que é o meu caso lá em casa, né? Não tenho muito, só quatro pés, né? Mas carrega bastante. Daí você pega a geada, foi-se embora, né? Aquela história que tem água no interior dela, né? Para a formação aí do grão. Se congelar, estoura e aí perdeu-se a produção, não? Agora 6h54, Finalizando por aqui já nosso

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Temos mais participações para registrar, recebendo bom dia do Ademarain, lá da linha Fritzenberg, Iraci Hans, Novo Hamburgo, Cresceno Schmidt, Picada, São Paulo. Também Cristina Boa, lá de Tupandi. A Rosmari, lá em Canela, Plínio e Cili, também ligados na Imperial, tomando um chimarão, linda mensagem, muito obrigado. Nosso amigo Igor Schmidt, também mandando aí o seu bom dia. 16 graus, tempo nublado em Gramado, informação do ouvinte Oscar Miller. Diz ele verdade, antes tarde do que nunca, né? É, pois é, às vezes acontece isso também, né? O pessoal acha que mandou e não mandou, mas coisas que fazem parte, né? Rádio ao vivo tá isso aí também, né? Na minha página no Facebook, bom dia Vera Feldkirch, Madalena Ninoff, Odília Brown, Maria Goretti Fir, Enio Dimmer, Astor Figobam, Roswitha Fir, Wani Fritsch, também Aline Kunz Paulus, ainda da Loiri Krieger, Nair Gribler, Alisane Miller, Tadeu Daimling, Carmen Arnold, Lúcia Fritzen,

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7:05, 7:05, tempo aí com parcial nebulosidade, umidade 85%, 18,9 é a temperatura, 18,1 a sensação térmica. 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

Agora já são 7:15. 18,7 a temperatura, umidade 86%, o tempo aí com parcial nebulosidade. E o rádio classificados aqui pela 104,5. E tem oportunidade de emprego. Restaurante Sociedade Aliança Picada Café contrata cozinheira. Disponibiliza transporte. Se você estiver interessado, né, vá pessoalmente até a Sociedade Aliança ou entre em contato pelo telefone WhatsApp 55 prefixo 999-7028-73. Também, se você está à procura de emprego, recomendo que você faça um contato hoje com a Associação Comercial e Industrial junto ao Centro de Eventos aqui em Nova Petrópolis. Tem muitas vagas de emprego sendo anunciadas. Também, se você não puder ir lá pessoalmente, né, ou não quiser ir pessoalmente, você pode acessar o site www.asimp.com.br e conferir as vagas que estão sendo oferecidas. Mais participações do nosso WhatsApp, bom dia. Aqui as jabuticabeiras já estão com flores e se der frio cai tudo. Elas já brotaram, tem os 7 pés. Anete Seidel, São João do Deserto, Lomba Grande. Verdade, minha amiga, né? É, as frutas não aguentam o frio aí. Até dá problema, né? Daí vai tudo pro chão. Eu sei, ano passado, olha, eu colhi bastante café, né? É, também plantar café em Nova Petrópolis, você pedir para, né, para dar prejuízo, pois é, mas não ficou um único grão e quase que o pé morreu, né? É, o café é muito sensível também. Bom dia, aqui é a Thaídas, Porto Alegre, tomando um chimarão com um amigo de Giruá, veio visitar, agradecendo pela visita. Beleza, chimarão já prontinho, né? Que muito bom. Caxias do Sul, bom dia do Gilberto Adelar. É, de Kutin con Donestar, Tangheim Falls. Bom dia, Sueli dos Santos, dois irmãos. Na minha página no Facebook, bom dia, Terezinha Arend, Ricardo Foltz, Clarice dos Santos, Luiz Helene Niemeyer, também um bom dia para o seu Egon, Lúcia Brown, Maria Clos, também do José Hertz, da Rosemary Dietrich.

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Recebendo mais participação aí na minha página Facebook, recebendo aqui o Bom Dia da Malichuk, mas tem mais gente aqui, deixa eu voltar aqui. Agora sim, Suzana Miller, também da Sônia Olbermann, do Amarildo José Pellens, Rosalina Reister, Hildo Leix, Márcia Metz, também do Plínio da Silva, Milton Spier, Malene Wolf, Ivone Schmidt, Vera Weber, Lindonia, Luiz Ordone from Hong Kong, good morning, baby. I wish you a good afternoon, my princess, Marcos Proz, e também da Lodi Utzich.

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7:35 agora, 7:35, 18,9 a temperatura, umidade 85%, 19 graus agora, sensação térmica. Sol não conseguiu aparecer ainda. Tem aberturas, tem, né? Não é uma nebulosidade totalmente, o céu não está totalmente encoberto, fechado aí. Mas o sol não conseguiu aparecer ainda aqui sobre Nova Petrópolis. Você ligado aqui na 104,5 na Imperial e acompanhando o Rádio Classificados. Recebendo o bom dia da Jacinta Hartmann Weschenfelder, lá de São Pedro da Serra, do Emílio Kornderfer, né? Mandando o seu bom dia. Picada Schneider, tempo nublado com neblina por lá, né? 19 graus. Na minha página no Facebook, bom dia chegando aqui também do João Greff, do Jorge Everson e também da Erminda Nais. Também bom dia, Remy da Sichitz. Grenessi Schneider, também um alô aí pro seu Pires, Madalena Kuhn, Alice Wolf Collet, Mali Krause.

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Agora 7 horas 49 minutos, final do nosso Rádio Classificados, novo programa amanhã a partir das 7. Mais participações, Velho da Pretzel, bom dia, fechado com neblina em Ivoti, ótima quinta-feira, obrigado para você também. Reta Grande Bruxiro, quem está na escuta, Eduardo Henrique Kochenburger. Na minha página no Facebook, bom dia também ainda do Guilmar João Mertens, Mali Bauer e da Solange Luiz Miller. Tô me despedindo, tô indo embora, retorno amanhã a partir das 5 da manhã, até lá.

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1: Tempo parcialmente nublado, temperatura 19 graus. Bom dia.
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1: Bom dia. Hoje é quinta-feira, não é sexta, mas é quase, né? Um pezinho na sexta-feira já. Quinta-feira, dia 20 de agosto. Tempo parcialmente nublado de momento por aqui. Eu digo de momento porque a tendência, a previsão é de chuva para hoje, né? Daqui a pouquinho tem o repeteco da previsão do tempo, mas da semana, justamente a quinta-feira, é o dia que mais traz riscos aí no nosso clima pela região. 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Juntos por aqui até o meio-dia e, claro, você me ajudando a fazer a programação, mandando teu pedido, teu recado no 54-3281-1510. Abrindo os trabalhos desta quinta, ia dizer quarta, né? Já é voltar um dia. Não. Fim de semana tá chegando. Desta quinta-feira, 20 de agosto, Pérola Negra.

0: Banda Bavária, Trompeten Echo, Pandora Vai Com Medo Mesmo e Pérola Negra, O Grande Dia.
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2: Bom dia, amigos e ouvintes da Rádio Imperial. Uma frente fria associada a um sistema de baixa pressão que forma um ciclone provoca instabilidade e queda de temperatura no estado. Hoje, em Nova Petrópolis e na Serra Gaúcha, muitas nuvens provocam chuva. A chuva pode ser localmente forte e há risco de temporais localizados, especialmente com ventania. Durante o dia, com o ingresso de ar frio, não aquece muito e depois esfria no fim do dia. A temperatura na madrugada chegou entre 15 e 17 graus, em grande parte da região. As máximas vão atingir entre 17 e 19 graus, e as mínimas que ocorrem logo mais à noite vão chegar entre 9 e 11 graus. Na sexta, chove fraco ou garoa na madrugada e no começo da manhã em algumas áreas, mas durante o dia, ar seco e frio vai garantir a melhora do tempo e a presença de sol e nuvens. Vai cair mais a temperatura. O vento sopra do quadrante oeste e sul e deixa a sensação térmica mais baixa. Na madrugada, a temperatura vai chegar entre 7 e 9 graus. As máximas durante o dia atingem entre 13 e 15 graus. E as mínimas que vão ocorrer à noite vão ficar entre 5 e 7 graus. Nas áreas mais altas, as mínimas devem ficar abaixo dos 5 graus. No final de semana, o tempo seco com sol predomina, tanto no sábado como no domingo. As noites madrugadas vão ser geladas, com risco de formação de geada. As mínimas vão ficar entre 1 e 3 graus no sábado e entre 0 e 2 graus no domingo. Mas nas áreas de maior altitude, as mínimas em geral serão negativas. Da Metsul, Luiz Fernando Nartigal.
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3: 8:16, temperatura 19 graus, um décimo aqui em Nova Petrópolis, tempo nublado, chuva chegando, viu? Olhando no radar, não tá longe não, a chuva aqui já deve estar pegando aí pela região, inclusive. Ângela, Lúcia e Bel na audiência em Pantano Grande, vão ouvir Os Atuais, tem Corpo e Alma pra galera aí na Picada Café. Bom dia Henrique, Marli e Voninha, bom trabalho pra vocês, obrigado pelo carinho e pela companhia de todos os dias. A Geni Godoy em São Leopoldo, hoje não veio atrasada. tô brincando, porque esses dias ela pediu desculpas aqui que chegou atrasada, né? Disse, não tem atraso não, tá sempre em tempo, né, Geni? Um abraço aí pra São Leopoldo, também na nossa sintonia. Do ladinho em Novo Hamburgo, Dona Lia e seu Ivo no Shima, na escuta, e disse que lá o dia tá igual ontem, né? Tá, aqui até agora tá igual, mas vai mudar ainda, viu? Vai vir chuva daqui a pouquinho. Elidson e esposa Terezinha, São Leopoldo, né? Eu tava em São Leopoldo, fui pra Novo Hamburgo, voltei pra São Léo agora. Curtindo o programa, indo pra Carlos Barbosa. Boa viagem pra vocês. E também o Wilson Miller. Tem recadinho pra gente, pedido, homenagem. Bom dia.
4: Bom dia, Roger. Tudo bom? Tudo tranquilo? Quero oferecer uma música pro Murilo Schroeder e o José Schroeder. É, Flor a Serra, Cerveja Vai, Cerveja Vem. Valeu, obrigado.

0: Corpo e alma, corpo e alma, nos bailão antes teve Blue Star, Cacique e Flor da Serra, cerveja vai, cerveja vem.
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0: para a região.
1: 8:30 da manhã, 19.3 é a temperatura. Bom dia, ótima quinta-feira. 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Hoje é quinta-feira, dia de ouvirmos o Vide Nascimento às 9:15, consultor técnico do Teseus 30. 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Abraço pro Zé e toda a turma de Butiá, Ione Afonso no Parici, Anderson Marchner em Dois Irmãos, Christian de Três Coroas, também pedindo música aqui pelo 54-3281-1510. Abrindo mais um bloco, pedido da audiência também, Os Atuais.

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0: Canecão do Vale, Galo Branco, Nave Som é Sério, Vox Club Auf der Vogelwiese e Os Atuais Voa Coração.
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0: Agora 12 para as 9, 19 graus, 6 décimos a temperatura. Sabadão tem Joaneta Kerfest, estúdio da Imperial, do meio-dia às 8 da noite. E eu vou antecipar, eu não sei se já foi divulgado, eu sei nas internas aqui, mas a princípio. Teremos inclusive imagens ao vivo, né? O pessoal da RBT que tá apoiando o evento vai ter uma câmera focada no palco lá. Então, para quem estiver longe, quem tiver a menos de 1.000 quilômetros tem que vir pra festa, tá? Quem mora a mais de 1.000 quilômetros aí tá perdoado. Aí pode acompanhar pela internet aí no site Câmeras da Serra, vai ter imagens e áudio ao vivo lá da Joaneta Kerfest. E uma das atrações que a Superbanda 0800 tá com novidade hoje, viu? 18 horas sai o clipe lá no YouTube da 0800, mas antes, daqui a pouquinho, já às 9 da manhã, você ouve em primeira mão aqui na Imperial a nova música da 0800, que é o Medley número 9, Tanzmit Uns. Hoje, 9 da manhã, lançamento em primeira mão aqui na programação da Imperial. Um abraço, bom dia para nossa amiga Janete, na linha Brasil, trabalhando aí ao som da Imperial, pediu San Marino.

0: Tá aí com Luiz Lamarque, saudade, antes San Marino, latinha na goteira. Fechando aqui a primeira hora do programa e agradecendo a Claro Multi, Volone Becker, Mecânica Silveira e Lojas Regla.
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11: Existem sobrenomes que se transformaram em nomes e nomes que se transformaram em sobrenomes? Com certeza, e vale para as duas opções nos dois caminhos, ou seja, vice-versa. Nós temos no alemão muitos nomes que acabaram se transformando em sobrenomes. Vamos a alguns exemplos deles. Günther, Ludwig, Thomas, Heinrich, Hansen, Otto, Paul, Dietrich, Jansen, Werner, Hermann, Franz, Ernst, Arnold, Walter, Albrecht, Peter, Martin, Lorenz. Esses são só alguns dos exemplos possíveis, sendo que muitas vezes há explicações diferentes para um nome ter se transformado num sobrenome. No caso do Heinrich e do Otto, Nós temos exemplos de grandes monarcas que construíram história na Alemanha, no, na época do Império, e eles acabaram sendo o exemplo perfeito de que um primeiro nome, como Heinrich e Otto, acabou se transformando numa era, e depois disso acabou se transformando num sobrenome ao longo dos séculos. Hansen e Janssen são um exemplo perfeito do sobrenome que serviu para dar sequência à família. Hansen é o filho de Hans, Janssen é o filho de Jans. E temos ainda os nomes comuns hoje em dia que acabaram se transformando em sobrenome também, como o Peter, o Martin e o Lawrence. E você, conhece outros nomes de pessoas que acabaram se transformando em sobrenomes? Mande um áudio para a Imperial. Será uma alegria poder ouvir você.
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0: Agora são 9:03, 19 graus, 8 décimos a temperatura, tempo encoberto em Nova Petrópolis, manhã desta quinta-feira, dia 20 de agosto. No ar, o Bom Dia Imperial, que segue para Claro Multi, Colin Gestão de Consórcios, fonoaudióloga Betina da Silva Poren, Nova Cred, Soluções Financeiras, óleo de avestruz original Amazon Strutio, Teseus 30, Corsan e Benoite. E hoje tem novidade na programação da Imperial e também nas redes sociais no YouTube da Superbanda 0800, porque hoje, quinta-feira, 20 de agosto, é o lançamento de mais um super sucesso. Já é sucesso, né? Antes de lançar, já sei que é sucesso da Superbanda 0800. Hoje, 18 horas, estreia o videoclipe no canal oficial da Superbanda 0800 no YouTube, do Medley 9 Tanzmith Uns. Mas antes, você já ouve aqui na programação da Imperial FM. Aliás, quem tem um recadinho carinhoso pra gente, falando do lançamento, nosso parceiro Vando da Superbanda 0800. Fala, Vando!
12: Alô, Roger! Alô, Rádio Imperial FM. Aqui é o Vando da Superbanda 0800, a banda alemã mais animada do Brasil. E é uma alegria enorme estar aqui mais uma vez com vocês, apresentando um lançamento do nosso DVD 10 anos de alegrias. Mais um deles, né? O Medley 9, Tanzmith Uns. É uma curiosidade sobre duas canções deste novo medley. A primeira canção é uma composição do Alex Kerber, sócio da banda, e sua esposa Renata. E a outra composição da música é do Gabriel Zimmer, da Rádio Imperial, em parceria comigo. Vando, ficou curioso? E a gente só tem a agradecer por todo o carinho que estamos recebendo. Nosso DVD está batendo recordes de visualizações. E isso é muito graças a vocês que acompanham, compartilham e curtem o nosso trabalho. A música já está liberada para as rádios e hoje, às 18 horas, estreia o videoclipe Tanzmith Uns no nosso canal oficial do YouTube. Te inscreve por lá e ativa o sininho para não perder as novidades, tá bom? Então siga em todas as redes sociais Superbanda 0800 e acompanhe todas as novidades. Claro, todo dia tem por lá, viu? Venha curtir os nossos shows, claro, venha dar aquele abraço e curtir música boa de verdade, tá bom? Um grande abraço, Roger, e um abraço a toda a equipe e os ouvintes da Rádio Imperial FM. Muito obrigado pelo carinho e pela parceria de sempre. E agora, Tanz mit uns, dança com a gente, vamos lá!
0: Valeu, valeu, abração, Vando, abraço pro Alex também na sintonia, toda a turma da Superbanda 0800, aos fãs, amigos, e agora novidade, primeira mão aqui na programação da

0: Superbanda Chopão e a Loirona do Sul, antes Grupo Calêndula, Stern Polka e a nova da Superbanda 0800, o Medley 9, Tanzmit Uns. 9 e 16, quinta-feira, dia de conversarmos com Vide Nascimento, consultor técnico do Teseus 30. Fala, Vide, bom dia.
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0: Agora 9h21, temperatura na casa dos 19 graus e 9 décimos. Daqui a pouquinho mais alôzinhos aqui, pessoal participando no 54-3281-1510. Manda teu recado também, viu? Tô lendo todos daqui a pouquinho, já já chegando mais pedidos por aqui. A música alemã com Toby.

0: Banda Castelos, prontos para outra antes Toby Bela Napoli.
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Agora 28 para as 10, temperatura 20 graus, um décimo tempo parcialmente nublado. Bom dia, Imperial no ar nesta manhã de quinta-feira, 20 de agosto. 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Bom dia, prazer, uma batalha, abraço, ótima quinta-feira pra você também. Alô, Adriano, alô, família Kronbauer aí na Joaneta, né? Queridos, queridas, sempre na nossa sintonia também. Alô, Brocheiro, Eduardo, na Reta Grande, diz que tá começando a chover aí por Brocheiro. Pois é, que eu achei que ia tá chovendo essa hora já, acho que ela desviou, tá vindo mais devagar, não tá chovendo aqui agora não. O Serjão Schreer, de Estância Velha, música pra esposa Fátima, tá de aniversário hoje, diz que ama muito ela, feliz aniversário, Fátima, felicidades, tudo de bom. Música alemã com Kastelruther pro Marco Petrinos, ouvindo pela internet. Alô, Santa Catarina, sempre com a Imperial, tá no trabalho agora, Marilene e Juliana Milk, de Alto Feliz, só pelo Kerfest, sábado na Joaneta, e já parabeniza a banda 0800 aí por mais um medley, que acaba de ser lançado aqui na programação da Imperial. Lá no YouTube, 18 horas hoje, tem o videoclipe também. E a Jéssica de Igrejinha, homenagem pra mãe Marlise, tá de aniversário hoje, e a dona Marlise se sentou, desejando muitos anos de vida, muita saúde, felicidades, homenagem da filha Jéssica, da mãe Celi, das netas Aisha e Antonella. Parabéns, é um marco na vida da gente, né? 60 anos.

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1: 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Atenção pessoal, esse comunicado é estendido às cidades de Santa Maria do Herval e Sapiranga e cidades vizinhas. Dia 28, sexta-feira, o Centro Auditivo Renova Audição atenderá através de agendamento para pessoas que têm problema de audição, ouvindo TV e rádio com volume alto. Faremos avaliações, testes com aparelhos auditivos gratuitamente. Atendimento para sócios ou não sócios do sindicato. Dia 28, sexta-feira, em Santa Maria do Herval, a partir das 8 horas, fone 51-3567-1246. Em Sapiranga, a partir das 10h30, fone 51-3599-1692. 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
0: É no dia 23 de agosto, o almoço comemorativo na Santa Cidade.

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2: Agora 13 para as 10, daqui a pouquinho tem as notícias do repórter Sicredi. Temperatura 20 graus 8 décimos e o sol aparecendo aqui, entre nuvens, mas o sol aparecendo nesta manhã de quinta-feira. Alô pro Elemar, no Vale Real, que beleza, hein? Mandou a foto aqui da colheita do mel, diz que tem mais para colher ainda, né? Um abraço aí, parabéns pela produção de dois irmãos, a Lúcia e Stephen, pede Karine e Felipe. E também atendo o Sidney, lá em Dom Feliciano, pede uma bonita música alemã por lá, começou agora a chuva com trovoadas.

0: Saxônia, solo de guitarra e antes Karine Felipe, Mocidem. Em 30 segundos, repórter Sicredi.
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0: A Sicredi Pioneira encerrou no dia 8 de agosto mais uma turma do programa de Sucessão Rural Familiar, iniciativa voltada à qualificação da gestão das propriedades e ao preparo das novas gerações para a continuidade das atividades no campo. Criado em 2017, o programa já capacitou 156 famílias, envolvendo cerca de 500 pessoas em conteúdos teóricos, atividades práticas e visitas técnicas. De acordo com a assessora de atuação social e educacional da Sicredi Pioneira, Carla Cristiane Ferreira, o objetivo é qualificar a gestão das famílias e, ao mesmo tempo, trabalhar aspectos relacionados à sucessão. O programa de sucessão rural familiar tem o objetivo de profissionalizar a gestão da propriedade, promover a permanência do jovem no campo, estimular as lideranças dos integrantes das famílias e ampliar a possibilidade de novas fontes de renda através de outras culturas, resume. Para isso, a formação tem duração de 9 módulos, integrando teoria, prática e execução de atividades nas propriedades e aborda temas que fazem parte do cotidiano do produtor rural, como gestão, empreendedorismo, liderança, comunicação, tecnologia e tendências dos mercados agrícolas e agroindustriais. Ele promove uma mudança significativa na forma como as famílias enxergam e conduzem a propriedade rural. As decisões passam a ser mais planejadas e baseadas em informações, fortalecendo a gestão, a organização financeira e a visão de longo prazo do negócio. Além disso, contribui para melhorar a comunicação familiar, alinhar objetivos e construir um planejamento conjunto para o futuro da propriedade, complementa. A programação também inclui conteúdos voltados às boas práticas nas propriedades e 3 visitas técnicas realizadas ao longo do programa para apoiar as famílias no diagnóstico das atividades, na implantação de registros econômicos e na implementação de práticas de gestão da qualidade. Ao longo das 8 turmas, o programa de sucessão rural familiar da Sicredi Pioneira contribuiu para a formação de 156 famílias, preparando as novas gerações para os desafios da atividade rural. É uma forma de contribuir diretamente para o fortalecimento do meio rural, das comunidades e da economia local. A sucessão familiar é um tema estratégico, pois garante a continuidade das propriedades, preserva o legado construído pelas famílias e estimula o desenvolvimento sustentável das atividades rurais, pontua Carla. Ela explica que no meio rural, esse tipo de iniciativa é ainda mais relevante, pois prepara as famílias para tomarem decisões, acompanharem as transformações do setor

0: e identificarem novas possibilidades para seus negócios. Dessa forma, ampliamos as oportunidades para que os jovens visualizem um futuro promissor no campo, incentivando a permanência das novas gerações nas propriedades, finaliza Carla. O programa tem duração de 9 módulos que combinam encontros presenciais com a execução de atividades nas propriedades. A metodologia busca aproximar os conteúdos trabalhados em aula da realidade de cada família, permitindo que os conhecimentos sejam aplicados na rotina das atividades rurais. Para participar, é necessário ser associado da Sicredi Pioneira. Os interessados devem entrar em contato diretamente com o gerente da conta para obter informações sobre as próximas turmas e o processo de participação. Mais informações também no site sicredipioneira.com.br. Repórter Sicredi retorna dentro de uma hora. 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
3: Muito obrigado ao Zé, do blog O Braço de Ouro, pelo boletim semanal do Bolão. De 14 a 16 de agosto de 2026, a cidade gaúcha de Santa Cruz do Sul foi o palco da 9ª edição do Campeonato Nacional de Bolão, Série Ouro, Master, Feminino, Bola 23, nas dependências da Sociedade de Bolão Gaúcho, com a participação de 15 equipes. O título ficou com o Clube Recreativo Dores, de Santa Maria. O segundo lugar ficou com a SAD, de Dois Irmãos, e a terceira posição com a Sociedade Aliança, de Picada Café. Com os resultados, o Clube Dores vai sediar o Campeonato Brasileiro da categoria em 2027. Além das equipes que conquistaram o pódio, também estarão presentes a Associação Barbosense de Bolão, de Carlos Barbosa, quarto lugar, e o Clube Esportivo São Martinho, de São Martinho, quinto lugar.
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0: quase 3, 21 graus e um décimo a temperatura. Temperatura agradável, né? Tem uma sensaçãozinha de abafamento, assim, por aqui de momento sem chuva. Falei mais cedo que a chuva tava chegando, né? Errei, não tava. Não tava, parecia que tava, olhando no satélite. Ela desviou pra outras regiões, não chegou aqui, tá? O tempo tá nublado, tivemos algumas aberturas de sol. Hoje é quinta-feira, 20 de agosto. 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Alô, Normélio Chu pedindo pra recordar música com México Show, Jaques Rissardo, abraço à equipe da Imperial, Tia Ju, seu Antônio Colin lá em Santa Maria do Herval, desejando uma ótima quinta a todos. E quem também tá com a gente, mandou um recadinho aqui, nosso amigo Mário Bauer. Bom dia, Mário.
1: Olá, bom dia, Gabriel, tudo beleza? Aqui também, começou a chuvinha, aqui Gravataí, Mário Bauer conversando com vocês, quero desejar um excelente fim de semana a todos, e toca para nós, se possível, uma música do Monte Azul. Valeu, forte abraço a todos!

0: A música com Max e Lucas, João Puxa a Carreta, antes México Show, Bate Coração e Monte Azul, Faz Tu, Faz de Bergen Sagen, Marily Sulzbach. Recordando aí com a gente o México Show, né, comentando a sucesso anos atrás. Eles eram da minha terra Três Passos, depois mudaram de região aí. Diz que tá todo dia ligado na programação linda da Imperial. Obrigado, Marily Sulzbach, um abraço para ti, obrigado pelo carinho. Lajeado chove, né? Alô, Jackson Balto, hoje sem pintura, pelo menos do lado de fora, né? Não, hoje férias mesmo, a não ser que tenha sido isso do lado de dentro. Diz que tá batendo água desde as 8 da manhã aí em Lajeado, no Vale do Taquari. E a Marily tá complementando aqui, Imperial, sua companhia aí na sala de pintura, é isso? Trabalhando e ouvindo a Imperial também, bacana. 10 e 14, 21.2 a temperatura. Hora do recadinho de saúde direto da central da JB Mix com a Lia Bier. Bom dia, Lia.
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7: Agora são 10h20, bom dia, temperatura é 21 graus e 3 décimos, abençoado dia para nossa amiga Liane Marcos em Canoas, com esse tempinho chato, diz ela, só com um bom chimarrão e um crochê, e na companhia da Imperial. Falei antes das férias do Jackson lá em Lajeado, assim, meia férias, né, meias férias, não é? Não tá totalmente de férias, numa firma tá de férias, na firma em que ele é o patrão, né, que ele é o, como é que é, o empresário. Aí não tá de férias não, né? Tá milhão aí, produção de cuias e tudo mais, da JSB. Ah, vamos que vamos aí, né? Bom serviço aí. Aí, quanto mais, melhor. Todo serviço é bom, aliás, mas quando é o nosso, a nossa sementinha que a gente plantou, que a gente rega todo dia, que a gente vê crescer, aí o sentimento é diferente, né? O CLT é importante também, lógico, mas quando é o nosso negócio, tem um sentimento diferente ali. Parabéns, Jackson, um abração para toda a família. Sirlei Fir, também com a gente, Capela do Rosário, bom dia.
8: Bom dia, Rádio Imperial. Bom dia, meu amigo Gabriel.
7: Deixa eu desacelerar a Sirlei aqui, né? Parece que ela tá com pressa, mas fui eu que apertei o botão errado aqui no WhatsApp. Vamos de novo.
8: Bom dia, Rádio Imperial. Bom dia, meu amigo Capela.

Gabriel, abençoada para você e a sua família. Eu queria mandar uma música pro Joaquim e a Cecília, meus netos, e mandar homenagear a loja Có. William, Graciela, Sueli, Simone e Adriana. Eu queria aquela música Mississippi. Um bom dia para todos vocês, Sirlei Fier de Capela do Rosário. Aqui não está chovendo ainda, tem um vento quente. Um bom dia para todos vocês.

0: A música com Klostertala, Gipfelstürme, antes os atuais Mississippi.
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Agora 27 para as 11, temperatura em 21 graus e 7 décimos, o sol aparecendo entre nuvens. 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Alô, Dila, Caxias do Sul, lá o tempo não se decidiu ainda, né? Não se definiu se chove, se não chove, se faz calor, se faz frio. A princípio, ó, essa hora aqui,

0: Era para estar chovendo e a temperatura mais baixa, né? Mas tá uma temperatura mais elevada e sem chuva de momento aí. Mas vamos com amor e carinho pela vida e boas esperanças, pedindo música dos Monarcas, a Odila de Caxias do Sul. Também o nosso bom dia aqui para a família em Nova Hartz. Alô, Dani e Irineu Miller, ótima quinta-feira para vocês. O Irineu Weirich, ele tá escrevendo, vou esperar, né? Terminar o recado, depois trago aqui, mas já registro a audiência do Irineu também. E a Marisa pediu música com Rogério Magrão.
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0: Os Monarcas, tirando meu chapéu pra Deus, antes teve Rogério Magrão e banda Sem Olhar Pra Trás.
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1: Agora 12:11, 21 graus e 9 décimos a temperatura, tempo indefinido, indeciso, né? Como disse o Dilo, o tempo não sabe ainda para que lado ele vai. De momento tá nublado, o sol deu uma escondidinha agora aqui em Nova Petrópolis. E eu entendi agora, antes quando a Marili Sulzbach falou que a Imperial é dela, lá na sala de pintura, sua companhia. Aí eu fiquei na dúvida. Primeiro eu pensei, será que tem uma sala onde ela pinta, né? Quadros, enfim, artista, plástica ali. Mas a sala de pintura também se refere a um setor de indústrias onde acontece a pintura. E agora ela mandou foto aqui do trabalho, né? Daí eu entendi. É uma indústria aí que ela trabalha. E na sala de pintura, então, a Imperial faz companhia pra ela. Valeu, Marili. Wilson Voigt nos ouve em Corupá, Santa Catarina. E a Ione, lá no Parecis, disse que com esse tempo esquisito vai deixar a roupa pra amanhã, né? Não sabe o que vai acontecer, não vai lavar roupa hoje. Olha, minha dica seria essa, viu? Esperar para amanhã, que já temos previsão de tempo firme para amanhã e para a sequência do fim de semana, mas hoje vai vir chuva, viu? Não vai dar tempo de secar, né? Se tiver secadora, né? Tem promoção na Benoit, inclusive. Secadora, sim. Agora, sim, para deixar lá fora, corre o risco de ter que correr para recolher. Então, é uma boa opção deixar para amanhã mesmo. Monte Carlo e o Medley. Já tem mais uma edição do Repórter Sicredi.

0: Costa, dá um grito aí!
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1: A Prefeitura de Nova Petrópolis, por meio da Secretaria Municipal de Indústria, Comércio, Serviços e Tecnologia, promove um curso gratuito de gerência de loja, em parceria com o SENAC. O curso acontecerá na Escola Municipal Otto Hoffmann, de 21 a 30 de setembro, sempre às segundas, terças e quartas, das 19 às 22 horas, com carga horária de 18 horas e certificado emitido pelo SENAC. As inscrições devem ser realizadas presencialmente até o dia 11 de setembro na sede da Secretaria Municipal de Indústria, Comércio, Serviços e Tecnologia, Avenida 15 de Novembro, número 100, junto à Torre de Informações Turísticas. O atendimento é de segunda a sexta, das 8 ao meio-dia e das 13 às 17 horas. Para participar, é necessário ter no mínimo 18 anos e ensino fundamental completo. O curso tem como objetivo desenvolver competências para gerenciar operações de loja com eficiência, liderar equipes de forma colaborativa e aplicar práticas de inovação, diversidade e sustentabilidade, preparando os gestores para fortalecer negócios locais e se destacar no competitivo varejo atual. A grade curricular abordará conceitos como relacionamento com o cliente, liderança e motivação de equipe, controle financeiro, técnicas de merchandising no ponto de venda, controle de estoques e rotinas de compras. Então, você que já é gerente de loja, quer se qualificar ainda mais, ou não é, mas quer buscar uma promoção no futuro, quem sabe, curso gratuito de gerência de loja, promovido aí pela Prefeitura e pelo SENAC. Inscrições até o dia 11 de setembro, direto na Torre de Informações Turísticas. E o curso de 21 a 30 de setembro, segundas, terças e quartas, das 19 às 22 horas, na Escola Municipal Otto Hoffmann, no bairro Pousada da Neve. Repórter Sicredi retorna em uma hora. Até aqui com a gente, Mobília Empreendimentos, Fink Supermercados, fonoaudióloga Betina da Silva Poren, Círculo Saúde, Assos Galvão, Suibon e Doutor Flex.
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1: Três, tempo tá escurecendo, né? Tempo nublado e o sol tá bem escondido aqui e já vamos falar sobre chuva, aliás, que os ouvintes estão relatando na região e agora acho que ela vem, hein? Temperatura tá em 21 graus e meio. 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Alô, Marili! Marili mandou aí o vídeo da sala de pintura, daí eu entendi qual que era a sala de pintura. Tem chimarrão também, né? Mandou foto do chimarrão e convidou para visitar. É a Meder House, Movelaria e Artefatos de Madeira. Vamos visitar sim. É do lado da casa dos sogros do Douglas, do nosso colega. Já temos referência aí, né? A gente vai tomar o chimarrão por aí e depois o churrasco então na casa do Douglas. O mínimo ali na casa dos sogros é assar uma carne pra nós, né? Senão não dá. Valeu, bom serviço, bom trabalho. A Márcia... Não, esse é depois. Que bom que eu não falei o nome completo, né? Essa é depois porque vai tocar junto com a música aqui. Deixa eu primeiro trazer os outros recadinhos. Luiz Scheffel de Igrejinha, uma rancheira para Rudy Schultz e Neuce da Serra Grande, que é pra eles dançarem essa. Em São Pedro da Serra veio o combo completo do tempo aí, ó. Trovão, chuva, tudo que tem direito, né? Abraço da Maria, Marichen Heinzmann, lá de São Pedro da Serra. Bom dia, Maria Schneiderville. Alô, Morro Reuter. Recado que chega lá de Santa Catarina. Bom dia, Dix.
0: Bom dia para a Rádio Imperial, todos que estão ligados na Imperial, principalmente os locutores e todos aqueles que estão ligados na Imperial, um bom dia, uma boa quinta-feira a todos, aqui em Blumenau, sem chuva por enquanto. Gostaria de que Aurir Dix, de Blumenau, Santa

0: Catarina gostaria uma música dos Futuristas. Fica a critério da Rádio Imperial. Muito obrigado a todos.
1: Abraço, e onde chove também chove com vontade, né? Em Paverama.
2: Bom dia, família Imperial. Todos bem? Aqui eu quero vos avisar, no Azul Paverama, tá chovendo mesmo, tá caindo água. Enquanto a música, todas são muito boas, não tem muita escolha. Mas vamos ficar com La Paloma, que é daqui de Paverama. Um abraço, tudo de bom para vocês.
1: Abraço, La Paloma rodando na sequência por aqui. Oricelso Vieira, também na sintonia. E agora sim, agora vou trazer a homenagem aqui a Márcia Mello. Márcia Mello oferece a música Feliz Aniversário pro marido Adriano Friedrich, que tá de aniversário hoje. Parabéns. Música.

0: Olá, Paloma e a super mulher, os futuristas Amauri e JM, feliz aniversário. Agora 11h15, 21.1 a temperatura e temos chuva fraquinha, né? Bem discreta aqui em Nova Petrópolis. Eu sei, porque há pouco eu vim da cozinha e aí vi que no vidro que tá aberto tinha uns pingos, porque olhando agora assim pra fora nem dá pra notar a chuva, né? A chuva fraca, discreta de momento por aqui. E vamos agora até a central da Ubermag, agora 11h15, hora de falarmos de qualidade de sono com nosso amigo Jonas. Bom dia!
1: Opa, muito bom!

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5: 11h24, 20.9 a temperatura. Agora sim tá chovendo. Agora tá chovendo, né, com mais vontade aqui. Deu uma fechada no tempo. E tem notícia. Antes eu falei sobre um curso gratuito que a Prefeitura e o SENAC vão promover para gerente de loja aqui em Nova Petrópolis. E tem também, aliás, deixa eu agradecer aqui, o Ezequiel. Ezequiel que mandou pra gente. Tem um curso gratuito, um curso técnico, é formação, gente, curso técnico em fruticultura. Atenção, você que trabalha na região aqui ou tem interesse em fruticultura, tá? É um curso técnico em fruticultura, gratuito e à distância, promovido pela Universidade Federal de Santa Maria, tá? Tem 60 vagas abertas aí e aulas práticas em pomares de 6 hectares. Quem sempre quis unir rotina de trabalho, uma formação técnica de qualidade em uma universidade federal, tem agora uma oportunidade concreta. A Universidade Federal de Santa Maria abriu inscrições para o processo seletivo dos cursos técnicos subsequentes 2027. E entre as ofertas está o curso técnico em fruticultura na modalidade à distância, com 60 vagas gratuitas no Colégio Politécnico. As inscrições vão até o dia 3 de novembro

e o ingresso está previsto para o primeiro semestre letivo de 2027. Um curso à distância que não abre mão do pé no barro. A grande marca da proposta é combinar a flexibilidade e a prática na fruticultura. São 1.200 horas distribuídas em 4 semestres letivos, sendo 75% da carga horária na modalidade à distância, apoiada no ambiente virtual Moodle, e 25% em atividades presenciais, desenvolvidas preferencialmente em alguns sábados durante o semestre letivo no Polo de Santa Maria. Esses encontros não são burocráticos. As aulas práticas são presenciais e obrigatórias e ocorrem majoritariamente no setor de fruticultura do Colégio Politécnico, exatamente onde a fruticultura acontece. O formato foi pensado para quem trabalha, para quem vive no meio rural e para quem precisa conciliar estudo, família e produção. Não é preciso deixar a propriedade, o emprego ou o município de origem para acessar uma formação técnica federal pública e gratuita. O diferencial competitivo está na infraestrutura. O setor de fruticultura do Colégio Politécnico tem aproximadamente 6 hectares de área produtiva com mais de 15 espécies frutíferas diferentes, entre elas figueira, goiabeira, morangueiro, mirtilo, amora, framboesa, pessegueiro, citros, nogueira pecã, videira, oliveira, banana, pitaia, frutíferas nativas e outras. E nesse ambiente é que o estudante aprende fazendo do preparo do solo à colheita. A metodologia prevê também visitas técnicas a empreendimentos da cadeia produtiva, viagens de estudos para outras regiões produtoras de frutas, participação em feiras, dias de campo, mini cursos, palestras, seminários integradores, nos quais os estudantes levam problemas concretos das suas regiões para análise coletiva e proposição de soluções. Então, você que tem interesse aí em estudar, né? Entre as disciplinas estão implantação de pomares, viveiros e propagação de mudas, irrigação e fertirrigação de plantas frutíferas, nutrição mineral em frutíferas, frutíferas de clima temperado, frutíferas de clima tropical e subtropical, pequenas frutas e frutas nativas, manejo fitossanitário, processamento de frutas, fisiologia pós-colheita, mecanização, geoprocessamento aplicado na fruticultura, produção agroecológica de frutas, administração rural e projetos, extensão e desenvolvimento rural e princípios de agroecologia. Para participar, né, para quem se interessou, vou repetir, é uma formação técnica, tá? Curso técnico gratuito, são 60 vagas na modalidade à distância, tá? Os detalhes estão num edital, tá, que você acessa na internet, no site da UFSM, a Universidade Federal de Santa Maria, que é ufsm.br. Podem se inscrever candidatos que tenham concluído o ensino médio até a etapa de confirmação de vaga. Então, quem concluir até novembro ali, né, ou já concluiu. Metade das vagas é destinada ao sistema de cotas, conforme lei. Para quem cursou integralmente o ensino fundamental em escola pública ou escola comunitária de educação do campo, conveniada com o poder público, contemplando ainda candidatos pretos, pardos, indígenas, quilombolas, pessoas com deficiência e critérios de renda. Havendo mais inscritos do que vagas, a classificação ocorre por prova objetiva de 50 questões aplicada no dia 29 de novembro em Santa Maria. Caso o número de inscritos seja inferior ao de vagas, os candidatos ficam dispensados de prova. E a seleção é feita por sorteio público, transmitido ao vivo pelo canal da Prograde no YouTube. Então acessa aí o ufsm.br, informe-se, inscreva-se, curso técnico em fruticultura gratuito da Universidade Federal de Santa Maria. Seguindo aqui de música, um abraço para Jacinta Hartmann-Weschenfelder em São Pedro da Serra. Tziles, alô Santa Catarina, lá chove também, né? Quinta-feira com chuvão, diz ele aqui, ó, com chuvão, sintonizado na melhor programação. Mas, fiz um versinho pra gente, rimou aí. O Rig Baques em Viamão escureceu também, né? Chuva forte por aí, nuvens cinzentas. Arley da Banda 0800, bom dia. João Greff, Morro do Pedro, por lá também tem chuva nesta manhã. Um alô pra Odila de Caxias, diz que em 15 minutos virou o tempo lá, né? Ele se decidiu agora. Chuva e vento, mas de momento tranquila. E ainda quero mandar um abraço pro Edemar. Sim, Edemar, tens razão. Ele disse, ó, agora merece uma música adequada com o nosso tempo. Batendo água, Luiz Marenco.

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3: O Parque Aldeia do Imigrante é o primeiro e maior atrativo turístico de Nova Petrópolis, na Serra Gaúcha. Um verdadeiro pedaço da Alemanha no Brasil. Um parque de experiências ao ar livre com atrações para todas as idades, como pedalinhos, ciclovia, carrinho elétrico, playground infantil, duas aldeias temáticas, museu municipal, gastronomia típica e muito mais. E o melhor de tudo, essa experiência incrível é vivida em meio à natureza exuberante.
0: trinta e nove ou 21 para o meio-dia, temperatura 20 graus um décimo, temos chuva em Nova Petrópolis, alguns pontos aí com serração também, quer dizer, ao longe, né, não dá para saber se é a chuva mais forte ali ou serração, mas temos instabilidade agora nesta manhã de quinta-feira. 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

0: 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Alô, Emília Scholz, bom dia! Isolde Siqueira e Uber. Isolde está se recuperando aí de um procedimento cirúrgico, né? Tudo certo, agora tem que dar tempo ao tempo. E aí aproveita para o dia imperial, né? Como tá de molho, como diz ela, dá tempo de escutar a programação aí de manhã também. Obrigado pela companhia. Seu Irineu Grinks, em Portão chove também, né? Bom dia.
1: Bom dia, meu amigo, locutor da Imperial e todos os ouvintes. Aqui é Irineu Grinks de Portão, batendo água agora. Plantei umas mudinhas de eucalipto hoje de manhã, estava preocupado, sei que botar uma aguinha de tarde com o regador. Mas aquele lá de cima ajuda quem ajuda, né? Deus é bom, Deus é pai. Irineu Grins, de Portão. A próxima música, todos os ouvintes. E bela chuva abençoada. Tchau.
0: Valeu, tchau, tchau. Aquele abraço. 17 para o meio-dia. Grupo Carisma, agora ou nunca mais.

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10: Começa agora o programa Conexão Nova Petrópolis, o informativo da Prefeitura Municipal. Bom dia, ouvintes. Vamos aos destaques de hoje. A Prefeitura de Nova Petrópolis está com inscrições abertas para o processo seletivo simplificado para contratação emergencial e por tempo determinado para os cargos de auxiliar de desenvolvimento infantil, uma vaga, monitor educacional, atendimento às crianças, 3 vagas, operador de máquinas, 2 vagas e professor de língua alemã, 1 vaga. As contratações são vinculadas às Secretarias de Educação e Desporto e Obras e Serviços Públicos. As inscrições ocorrem até amanhã, 21 de agosto,

0: e devem ser feitas presencialmente no setor de protocolos da Prefeitura, na Rua 7 de Setembro, número 330, segundo andar, no centro, das 8h30 às 11h30 da manhã e da 1h30 às 4h30 da tarde. O resultado final do processo seletivo será divulgado no dia 3 de setembro, após as 4 horas da tarde, no Diário Oficial do Município.
1: A campanha nacional de multivacinação ocorre até 1º de setembro em Nova Petrópolis, em todas as unidades básicas de saúde do município. O dia D da vacinação acontece nesse sábado, 22 de agosto. A UBS do centro estará aberta das 8 da manhã às 4 da tarde, e as demais UBS estarão atendendo das 8 às 11h30 da manhã. A iniciativa tem como objetivo atualizar a caderneta de vacinação de crianças e adolescentes com até 15 anos de idade, visando aumentar a cobertura vacinal e prevenir o retorno de doenças já erradicadas. A campanha vai disponibilizar todas as vacinas previstas no calendário nacional de vacinação, incluindo doses contra o sarampo, febre amarela, caxumba, rubéola, HPV, entre outras. É indispensável a apresentação da caderneta de vacinação.

0: prevenção e ao enfrentamento da violência doméstica e familiar contra a mulher.
1: Estão abertas as inscrições para o Campeonato Municipal de Futebol de Campo e para o Campeonato Municipal de Futsal Masculino Divisão de Acesso. A ficha de inscrição pode ser solicitada pelo WhatsApp 54-996-43-9718 ou presencialmente no Departamento Municipal de Desporto, na Rua Rui Barbosa, número 270, no centro. O atendimento ocorre de segunda a sexta-feira, das 8 ao meio-dia e da 1h30 às 5 da tarde. As inscrições para o futsal masculino, divisão de acesso, devem ser realizadas até 28 de agosto. Para o Campeonato Municipal de Futebol de Campo,

0: principal de desporto, na rua Rui Barbosa, número 270, no centro. O atendimento ocorre de segunda a sexta-feira, das 8 ao meio-dia e da 1h30 às 5 da tarde. As inscrições para o futsal masculino, divisão...
1: 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O evento também contará com brinquedos infláveis, oficinas de RPG, saraus literários, 6 livreiros, lançamento de livros e espaço dos escritores locais. Acesse a programação completa no site oficial da Prefeitura de Nova Petrópolis.
2: A Rede Municipal de Ensino de Nova Petrópolis registrou um avanço significativo no IDEB, principal indicador nacional que mensura a qualidade do ensino a partir do desempenho dos estudantes em língua portuguesa e matemática, aliado às taxas de aprovação escolar. Nos anos iniciais do ensino fundamental, a média de Nova Petrópolis subiu de 6,4 para 6,9, enquanto nos anos finais, a pontuação pulou de 6,1 para 6,5. Estas são as informações do Conexão Nova Petrópolis de hoje. Para mais notícias sobre o município, acesse o site oficial www.novapetropolis.rs.gov.br. Siga nossas redes sociais @PrefeituraNovaPetrópolis e fique bem informado sobre o que acontece no município.
3: Agora 5 para o meio-dia, mais abraços aqui na programação. Maria Isolde, bom dia, obrigado pela companhia de sempre. Senira Roberta em Esteio, por lá muita chuva nesta manhã. Vilmar Foz, bairro EFAP, Chapecó. Marcos Sander em Guarapuava, no Paraná. Ouvindo a Imperial pela internet, por lá nada de chuva. Por enquanto, a previsão de chuva é pro final da tarde. Alô, Cristiano Schmidt, da Picada São Paulo, firme e forte aí na boleia também, sempre levando a Imperial de carona. E o Plínio Iaceli, ó que coincidência, viu, Cristiano, quem mandou o recado agora aqui? Plínio Iaceli estão ligados com a gente e mandaram foto aqui da colheita de hoje, colheita de framboesa na sintonia da Imperial. Em 30 segundos, repórter Sicredi.
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3: Nova Petrópolis deu início oficial às celebrações da Semana da Pátria 2026 na tarde de ontem com a chegada do fogo simbólico. A chama foi trazida e escoltada pela Brigada Militar e pelos bombeiros voluntários da Torre de Informações Turísticas até o Quartel dos Bombeiros, onde foi realizada a cerimônia de recepção. O momento alto da tradição ficou por conta dos integrantes do Serviço de Convivência e Fortalecimento de Vínculos vinculado ao CRAS. As crianças e adolescentes do programa realizaram o tradicional revezamento com fogo simbólico até o quartel da Brigada Militar e apresentaram um texto autoral com reflexões sobre o significado do patriotismo e do símbolo nacional durante a cerimônia realizada na sede dos bombeiros. Durante o ato, o prefeito Daniel Mikaelsen ressaltou a importância da preservação das tradições cívicas na formação comunitária. A solenidade reuniu diversas lideranças civis e militares, incluindo o vice-prefeito Alexandre da Silva, a secretária de Educação e Desporto, Caroline Mater, a secretária adjunta da pasta, Carmen Por, o comandante do Eixo Metropolitano e presidente da Liga de Defesa Nacional do Estado, Márcio Regis Fagundes Remich, o representante da Liga da Defesa Nacional e vice-prefeito de Cachoeirinha, Luiz Carlos Azevedo da Rosa, além dos vereadores Arthur Schumann e Jorge Littke. A programação oficial da Semana da Pátria ocorre de 1º a 7 de setembro. Neste ano, as atividades abordam o tema nacional, os 7 povos das missões, e o tema estadual, Polícia Civil do Estado. Em âmbito local, o município destaca o tema Imigração em Nova Petrópolis, resgatando e valorizando a identidade histórica e cultural da comunidade. Repórter Sicredi retorna à tarde aqui na programação, fechando por aqui nosso Bom Dia Imperial, obrigado pela sua companhia e também ao patrocínio da Corsan, Benoit, DLH Viagens, RBT Internet, Mobília Empreendimentos, Colonist House, Energias da Natureza.

0: 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Chegando em seguida, a colega Gabriel e o Tá na Mesa.
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Muito boa tarde, meio-dia, 3 minutos, 19 graus, 4 décimos a temperatura, tempo nublado aqui em Nova Petrópolis. Pouco tivemos chuva, neste momento não chove. 88% a umidade relativa do ar entrando no ar a partir de agora. A programação do meio-dia da Imperial tá na mesa. 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Após o colega Roger, por aqui nós vamos chegando e te fazendo companhia neste início de tarde de quinta-feira, hoje 20 de agosto. Te desejo um bom almoço, um bom início de tarde e agradeço pela tua audiência e o convite. 54-3281-1510, telefone e WhatsApp para você participar conosco. Abraços, Karina Kussler em Nova Hartz. Tudo bem, Karina? Uma boa tarde pra você. Abrindo a parte musical do Tá Na Mesa, Super Banda Caneca.

Super Banda Canecos, Wilson na Fogueira. Meio-dia, 7 minutos, 19.4 a temperatura. Notas e comunicações na programação do meio-dia da Imperial. A Prefeitura de Nova Petrópolis, por meio da Secretaria Municipal de Indústria, Comércio, Serviços e Tecnologia, promove um curso gratuito de gerência de loja, em parceria com o SENAC. O curso acontecerá na Escola Municipal Otto Hoffmann, de 21 a 30 de setembro, sempre às segundas, terças e quartas-feiras, das 19 às 22 horas, com carga horária de 18 horas e certificado emitido pelo SENAC. As inscrições devem ser realizadas presencialmente até o dia 11 de setembro, na sede da Secretaria Municipal de Indústria, Comércio, Serviços e Tecnologia, na Avenida 15 de Novembro, número 100, no centro, junto à Torre de Informações Turísticas. O atendimento ocorre de segunda a sexta-feira, das 8 ao meio-dia e das 13 às 17 horas. Neste sábado, dia 22 de agosto, a Secretaria Municipal de Saúde de Picada Café realiza o dia D de multivacinação, das 8 ao meio-dia, no posto de saúde do centro. Público-alvo, crianças de 0 a 15 anos, adolescentes de até 19 anos que não receberam nenhuma dose contra HPV, adultos com a carteira de vacinação desvalorizada.

desatualizada. Então não esqueça, né? Leve a carteira de vacinação e também o CPF. Dia 30 de agosto, acontece novamente os Jogos Beneficentes em prol da professora Cris Pôncio. Serão 5 jogos, com início às 14 horas, no ginásio Roque Vogel, aqui em Nova Petrópolis. Então, domingo, dia 30, programe-se Jogos Beneficentes em prol da professora Cris Pôncio. Ingresso ao valor de R$10. Notas e comunicações, volta amanhã, aqui na programação do meio-dia. Vamos atualizando por aqui as participações. Lenita de Portão, pedindo música da banda Doce Encanto. Uma ótima tarde pra ti, viu, Lenita? No Morro do Pedro, chuva forte neste momento. É o recadinho do Plínio e da Celi. Um abraço pra vocês. Vitor, no Morro Grande, Viamão. Tudo certo, amigo Vitor? Muita chuva neste momento. Aí em Viamão, né, Vitor? Agradecendo aí pelo carinho e pela audiência. Para quem pediu então, banda Doce Encanto.

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0: Imperial, meio-dia, 20 minutos, 19 graus a temperatura. Ouvimos Troglaua, Gaius. 89% a umidade relativa do ar. E vamos seguindo por aqui o nosso Tá Na Mesa desta quinta-feira. Por aqui, Gabriel te fazendo companhia, te desejando uma boa tarde, um bom almoço. 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Muito boa tarde, Otília Browning, Dois Irmãos. Chuva forte em Dois Irmãos, tá dizendo a Otília. Obrigado, viu, Otília? Boa tarde, amigo Gabriel Alas Kut. Hoje uma homenagem muito especial pro nosso amigão Luiz Link. Desejando aí muitas felicidades, muita saúde, muitas bênçãos. Recadinho da Vone Fritz, do bairro Floresta, em Estância Velha. Abraços, Vone. E parabéns aí pro Lui. Felicidades, muita saúde, Lui. Com certeza a família em festa por aí, né? Meio-dia, 23 minutos, banda Periquito.
1: Tá chegando dobrado do Celso.
2: Ei.

0: Os Signos, Moton Harold, antes Banda Periquito, Dobrado do Celso. Meio-dia, 29 minutos e meio, 19.2 a temperatura. Neste momento, retorno da instabilidade aqui em Nova Petrópolis.
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0: Olá, associados, clientes e demais ouvintes. Aqui é a jornalista Paloma Grisan com o seu contato direto. As equipes técnicas da Sertel realizam hoje melhorias no sistema elétrico das seguintes localidades: Centro de Salvador do Sul, Assunção em Coronel Pilar, Linha Harmonia em Teutônia e bairros Imigrante e Centenário em Lajeado. As equipes também realizam podas e roçadas preventivas em Pouso Novo, Capitão, Colinas e no bairro Conventos em Lajeado. O emagrecimento vai além da estética e pode ser uma questão de saúde. Por isso, o tema foi abordado na 42ª CIPAT da Sertel pela endocrinologista Ana Luísa Lanius. A médica conversou com os funcionários da cooperativa sobre as armadilhas do emagrecimento. Ela explica como esse processo deve seguir alguns princípios para ser seguro e saudável.
1: Olá, tudo bem, ouvintes? Então, gostaria de falar que foi um prazer estar aqui falando sobre a palestra, sobre emagrecimento e obesidade, que é um tema que eu gosto muito, né? Então, eu sempre trago formas da gente viver com mais saúde, que não estão em cápsulas, né? Que a gente tem que desembalar menos, descascar mais, então, menos industrializados possíveis, começando no nosso prato, né? No nosso prato que a gente deve melhorar a nossa alimentação e contar com ela para um emagrecimento saudável. Um déficit calórico adequado. E aí sim, as medicações, quando necessário, vão vir muito bem. A gente deve lançar a mão delas sim, quando necessário. São medicações extremamente seguras no nosso dia de hoje, né?
0: Ana também falou sobre a popularização do uso das canetas emagrecedoras, que vem cercado de dúvidas e até mesmo preconceitos.
1: As canetas, elas são medicações, né? E como toda medicação, elas precisam de um acompanhamento médico multiprofissional, multidisciplinar, né? Então, a gente não pode usar conforme o vizinho está usando, conforme a amiga está usando. A gente, de fato, precisa procurar um acompanhamento médico com bons profissionais, acompanhamento cardiológico, acompanhamento endocrinológico, né? E aí, sim, a gente consegue fazer um emagrecimento adequado. Quando necessário, essas canetas são muito bem-vindas para a obesidade. A gente viu hoje na palestra os benefícios de estar num peso adequado, tanto esteticamente, mas principalmente para a saúde. Essas canetas vieram no início para diabetes e ainda são um espetáculo de tratamento para diabetes, né? Então a gente deve se atentar a tudo isso, e essas canetas são sim super seguras de ser usadas, mas claro, com acompanhamento médico, sem usar grandes doses, sem começar sozinho, que daí assim a gente vai ter efeitos colaterais mais importantes, né?
0: A médica também avalia a importância das cooperativas e empresas proporcionarem estes espaços para que seus funcionários ouçam e reflitam sobre a sua saúde.
1: Eu acho que é interessantíssimo e é muito legal ter empresas que se preocupam de fato com seus funcionários, né? Porque uma empresa que tem funcionários saudáveis, consequentemente, tem menos abstenção no trabalho, tem menos problemas relacionados à família, depressão, ansiedade, né? Diabetes. Então, quando a gente consegue melhorar

0: o ambiente que a gente está de trabalho, a gente melhora tudo, né? Assim eu levo não só aqui para a cooperativa Sertel, mas para o meu ambiente de trabalho também. Eu acho que o que a gente pode fazer para melhorar e ter promoções em saúde é super bem-vindo. Então, até parabenizo a cooperativa. Está sendo muito legal mesmo.
1: Muito obrigada. Esta foi a médica endocrinologista Ana Luísa Lanius, que falou sobre as armadilhas do emagrecimento na 42ª CIPAT da Sertel. 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O Contato Direto de hoje fica por aqui. Uma ótima tarde para você.
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8: Imperial FM, a festa no ar, 23 minutos nos separando da 1h da tarde, chove forte aqui em Nova Petrópolis neste momento, 19 graus a temperatura.

0: banda Pérola Negra, Amor Perigoso. Antes teve Mário Ricardi, La Banda de la Música. 16 para uma, abraços Jair Fassbinder. Muito calor em Arabutã, Santa Catarina, tempo nublado. E dizendo aqui, ó, vem chuva novamente, né, Jair? Obrigado aí pela tua companhia em Arabutã. Nesse momento aqui em Nova Petrópolis, permanece chuva forte. 18 graus, 9 décimos a temperatura.
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Imperial 9 para 1, 18.9 a temperatura, banda bons tempos, dobrado pavão. 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Domingo, dia 23, tem o almoço em comemoração ao centenário na Sociedade Santa Cecília, em Picaracará Feliz, com animação da Superbanda Canecos. Domingueira da Moto na Sociedade Navegante, Nossa Senhora dos Navegantes, em Nova Vila Presidente Lucena, com animação dos Atuais e Corpo e Alma, e a transmissão da Rádio Imperial. Festa da Colheita em Faria Lemos, Santa Lúcia do Upiaí, com animação da banda Munich de Santa Cruz do Sul. 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

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Daqui a pouquinho a tarde é nossa, agora 6 minutos nos separando das 13 horas, 18 graus, 8 décimos a temperatura. Fechando Tá na Mesa com a boa música alemã de Hans Rinteseia, Fühle Grüße aus Tirol.

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1: Imperial FM, a festa no ar, 13 horas, 2 minutos e meio, 18 graus e 7 décimos a temperatura, 91%. A umidade relativa do ar, segue a chuva aqui em Nova Petrópolis. E a partir de agora a gente leva até você, amigo e amiga, o programa Tarde é Nossa. 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Quinta-feira, 20 de agosto, siga mandando teu recadinho, 5432811510, telefone e WhatsApp para você participar conosco por aqui.

0: Gabriel, te fazendo companhia até às 16 horas, te desejando uma ótima tarde de quinta-feira. Muito obrigado pela tua audiência aqui na Imperial. Romeu de Carlos Barbosa, tudo certo, Romeu? Uma boa tarde pra ti. A Luísa Maria em Teresina, Piauí, também curtindo a nossa programação. Pede uma do Monte Azul, já vou separar um dobrado do Monte Azul, né? Então tá bom. Alô, Fábio Kern, em Porto de Galinhas, curtindo a Imperial pelo aplicativo. Até mandou uma foto por aqui. Hora boa agora aí, né, Fábio? Obrigado, aproveitem aí a viagem, o passeio. Obrigado por estarem curtindo a programação da Imperial. Lúcia Stefan de Dois Irmãos pedindo pra curtir a música dos Atuais. E vamos lá, começando a tarde nossa com eles, os Atuais. 1:04.
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Imperial, 13:09. Monte Azul, dobrado do Rock Fighter. Antes teve Atuais, a outra. Gelácia, pede Rogério Magrão e banda. Obrigado, viu, Gelácia, pela companhia. O Tadeu Fritz, em Novo Hamburgo, também ligado com a gente. O Pedro Goetz, em Poço das Antas. Vistetz, Peda. Alas Kurt, obrigado pela audiência, pedindo a música São Vendelino, do Tupanson. É mais uma para recordar, né, Pedro? Claro, vamos trazer sim, já tá separadinha por aqui. Mas antes tem o Rogério Magrão e banda.

0: banda Tupansom, São Vendelino e antes o Rogério Magrão e banda, duas mensagens. Imperial 1:16, boa tarde.
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0: Imperial 1:22 de Caputinos do Unir 18.3 a temperatura. 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Família Grombauer em Joaneta, no Chimarrão aí, né, Ninho? Abraços pra Márcia, também pra Adriana, toda a família. A gente agradece sempre o carinho e a audiência de vocês. Recadinho de áudio por aqui, diz aí Marino, boa tarde.
1: Olá, Gabriel.
0: Opa.
1: Boa tarde.
0: Boa tarde.
1: Eu gostaria de ouvir para recordar com o Rainha Musical, a valsa Saudade, Saudade, na voz do gringo João Vicente Antoniazzi. Valeu, é o Marino aqui, de Carlos Barbosa, ligadaço, na Imperial.
0: Sempre, sempre com a gente, né, Marino? Obrigado pela tua companhia. Trago agora o Rainha pra gente recordar. Esse é do volume 6, né?
2: Boa tarde, Gabriel.
0: Fala, Gilmar.
2: Gilmar de Rolante, um abraço pra ti e pro pessoal da Imperial aí. Tô curtindo uma dos atuais e tu tá rodando aí. Eu ia pedir os atuais, aí tu já tá rodando. Aí bota salada de fruta com o Monte Carlos aí pra mim. Eu tô de férias, tô em casa agora. Esse tempinho, hein? Um abraço pra ti.
0: Valeu, Gilmar. Abraços pra ti também, amigo. Boas

férias, bom descanso. Estendo um abraço aí pra esposa, dona Fátima. Guido Dapper, de dois irmãos, na boa companhia da Imperial sempre, né, Guido? Obrigado sempre pela tua companhia. 5432811510. Telefone e o WhatsApp aqui da Imperial, participe com a gente, uma boa tarde pra ti. E vamos lá, trazendo pra recordar o Rainha Musical, 1:24.

0: Super Musical Monte Carlo, salada de frutas, antes o Rainha Musical pra gente recordar Saudade, Saudade. 1:30.
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0: Uma e 32, 18 graus, 3 décimos a temperatura. A tarde é nossa, seguindo aquela fina garoa aqui em Nova Petrópolis, 92% a umidade relativa do ar. 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

0: 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O Inácio no Balarrai, música dos futuristas para o rock e também para a esposa Ana. Alô, Rodrigo Gaiteiro no Pedancino também tá com a gente. Boa tarde, Gabriel. Hoje, dia de chuva. E sai bem aí uma pipoca. Olha só, pipoca e um bom chimarrão, né? Sandra Dalmédico, uma ótima tarde pra ti também, Sandra. Deixa um abraço aí pro Fernando. E, claro, uma boa tarde aí pra vocês. Verônica Hoffman, de São Chico, pedindo pra recordar a música Chorando de Amor, do musical Encontro. Também já tá separadinha por aqui, viu, Verônica? Ademir Bender, de São José do Hortêncio, pede música da 0800 e sábado, marcando presença e confirmando a presença no Kerfest da Joaneta, né, Ademir? Fleet no modo stop, Kel. Abraço! Recadinho de áudio por aqui, vamos atualizando. Boa tarde.
1: Boa tarde, Gabriel, Rádio Imperial e os ouvintes.
0: Tudo certo.
1: Aqui de Teotônio.
0: Tudo bem, Lotário?
1: Pintando aqui por dentro e escutando sempre o programa, né? Gostaria de ouvir a valsa do Cuco, dos Montanari, se fosse possível.
0: Claro, já tá separado
1: e
0: aqui.
1: Homenagei a minha mana Ilse lá de Canoas. Valeu?
0: Não, valeu.
1: Um abraço a todos.
0: Abraço, Lotário. Bom trabalho pra ti e pra mana Ilse, né? Quero também mandar um abraço muito especial pra nossa grande amiga e ouvinte, Dona Geni Godoy, de São Leopoldo, bairro Feitoria. Tá de aniversário hoje e recebendo, claro, aí os votos da filha, né, a dona Rita Godoy, e também da netinha, a Gabriela, né, da neta Gabriela e da filha Rita. Obrigado pela participação, pela companhia de vocês, Rita, e parabéns aí para nossa grande amiga ouvinte de todos os dias, de todos os horários, a nossa amiga Geni Godoy. Muita saúde para ti, viu, Geni? Tudo de bom, viu, amigona? Recebo um abraço aqui de toda a família da Imperial. Tem mais um recado por aqui, deixa eu só buscar o nosso grande amigo Gervásio do Tevalt. Para todos do Tevalt e arredores, também pede música da 0800, trago neste bloco. E deixa eu ver aqui quem mais, né? O nosso amigo Wilson.
2: Boa tarde, Gabriel.
0: Boa tarde.
2: Tudo bom?
0: Tudo.
2: Gente, neto.
0: Isto.
2: Chuva, chuva. Manda uma dos futuristas bem bonita para, claro, todos que estão sempre na companhia e para mim aqui em Alto Feliz. Um abraço, uma boa tarde, bom trabalho, tudo de bom. É o Wilson de Alto Feliz.
0: Grande abraço, Wilson. 24 para as duas.

aí a nova canção da Superbanda 0800 e o Medley 9, Transmit 1. Se esta novidade estará disponível no canal do YouTube da Superbanda 0800, logo mais às 18 horas. Então já fique ligadinho, hein? Daqui a pouquinho, às 18 horas, mais esta super novidade da 0800, mais uma que faz parte do DVD 10 Anos de Alegrias. E antes, recordamos com Futuristas o Chorinho do Vovô. 16 para as 2. Abraço, Ricardo Luiz Becker. Tudo de bom aí pra ti, viu, Ricardo? Já já trago o DJ Etsy aqui na programação. 5-4-3-2-8-1-15-10. A gente traz a boa música também por aqui pra quem havia pedido pra recordar. Montanari!

banda Ritmo Certo, Chope à Vontade. Essa foi a pedida da Rita para a mamãe e dona Geni Godoy, dizendo que até dançaram essa, né? Coisa boa, mais uma vez, parabéns, Geni. E também recordamos aqui os Montanari, Valsa do Cuco, 9 para as 2, um abraço para Egídia. Em Estância Velha, olha só, o tio Lui, né, tá preparando algo para confraternizar com ele. Então tá certo, grande amigo Luiz, tio Lui aí de Estância Velha, parabéns, muitas felicidades e saúde, um abraço aí pra Egídia. E também pro Cheio e também pro Guilherme, né? Egídio de Sapiranga pede uma do México Brás, claro, vou trazendo já já por aqui, tá bom, seu Egídio?

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0: Imperial agora pontualmente 2 horas da tarde. DJ Itzy, Anton Austiroli, antes o musical Encontro, Chorando de Amor, né, Cris? Grande abraço, Cristiano Scheifler, ouvindo a nossa programação, tudo certo, né, Cris? Essa foi pra gente recordar e matar a saudade com o musical Encontro. Na nossa viagem aí a Pomerode conseguimos... É, eu consegui tirar muitas curiosidades aí com o Cristiano, né? Grande abraço pra ti, Cris. Fechando esta primeira hora do programa Tarde é Nossa, agradecendo a Volone Becker, no bairro Travessão Dois Irmãos, e a Cerâmica Caspari, em Bom Princípio e Portão.
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1: Existem sobrenomes que se transformaram em nomes e nomes que se transformaram em sobrenomes? Com certeza, e vale para as duas opções nos dois caminhos, ou seja, vice-versa. Nós temos no alemão muitos nomes que acabaram se transformando em sobrenomes. Vamos a alguns exemplos deles. Günther, Ludwig, Thomas, Heinrich, Hansen, Otto, Paul, Dietrich, Jansen, Werner, Hermann, Franz, Ernst, Arnold, Walter, Albrecht, Peter, Martin, Lorenz. Esses são só alguns dos exemplos possíveis, sendo que muitas vezes há explicações diferentes para um nome ter se transformado num sobrenome. No caso do Heinrich e do Otto, nós temos exemplos de grandes monarcas que construíram história na Alemanha na época do Império, e eles acabaram sendo o exemplo perfeito de que um primeiro nome, como Heinrich e Otto, acabou se transformando numa era, e depois disso acabou se transformando num sobrenome ao longo dos séculos. Hansen e Jansen são um exemplo perfeito do sobrenome que serviu para dar sequência à família. Hansen é o filho de Hans, Jansen é o filho de Jans. E temos ainda os nomes comuns hoje em dia que acabaram se transformando em sobrenome também, como o Peter, o Martin e o Lorenz. E você, conhece outros nomes de pessoas que acabaram se transformando em sobrenomes? Mande um áudio para Imperial. 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

0: 14:07, 18.4 a temperatura, tempo nublado, sem chuva neste momento aqui em Nova Petrópolis, 90% a umidade relativa do ar. Você está acompanhando A Tarde é Nossa nesta quinta-feira, 20 de agosto. 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No aguardo da tua participação, 54-3281-1510. Alô, Sérgio Vale de Pelotas, na escuta da melhor rádio. Obrigado, viu, Sérgio? Amigão aí da região sul do estado. Osmar também tá curtindo nossa programação, passeando em Ivoti, né, Osmar? Obrigado, hein? Bom passeio. Guido de Santa Maria do Herval, para todos do Trival, de toda a equipe da Imperial, Shenzo Gel Guido. Boa tarde, Gabriel. Aqui é a Irene de Caxias, bairro Planalto, ligada no seu programa. E o Valmir de Dois Vizinhos, Paraná, também tá ligado com a gente. Já já trago a música da banda Navisson. 2:08, para quem havia pedido, trago agora o México Brás.
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0: nova canção de trabalho da banda Nave Som é sério. Antes teve a banda Chopão, Loirona do Sul e o México Brás, Paloma Blanca.
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2: Imperial 2:20, 18 graus e meio a temperatura. Abraço Zé Borges em Butiá. Rosani Noronha de Barão, retornando de Porto Alegre, chuva na capital dos gaúchos, né, Rosani? Boa tarde, Elizabeth Blau. Quero oferecer a próxima música para o esposo Hildo e o filho Maicon Blau. Questão de aniversário hoje, pessoal, vai da linha Araripe. Valeu, Elizabeth. E parabéns pro Hildo e também pro Maicon. Muitas felicidades e muita saúde. Marcelo Malman, de Cruzeiro do Sul, ligado com a gente. Por aqui a chuva parou, agora só esperar o frio que está para chegar aí no final de semana. Grande abraço, Marcelo. Obrigado, pessoal aí de Cruzeiro do Sul. A gente agradece a audiência de vocês. Tem recadinho de áudio? Boa tarde.
3: Boa tarde, Gabriel. Tudo bem por aí na Rádio Imperial?
2: Tudo certinho.
3: Tudo bem. Aqui é Ilse de Canoas, trabalhando na Crescer. Opa, todo dia.
2: Bom trabalho.
3: E escutando a Imperial. Aí o meu irmão faz uma homenagem pra mim, eu tenho que fazer uma pra ele também.
2: É, isso aí, tem que retribuir.
3: Porém, com uma música sertaneja, que é uma valsa também, do Zezé de Camargo, 35 latas de cerveja. Se puder fazer o favor de tocar, eu ofereço pro meu irmão, que tá na pintura, o Lotário, e para todos vocês da rádio. E tenha uma ótima tarde.
2: Ótima tarde para você também. Pessoal da Gamu, ligados na Imperial, bom trabalho. Romeu Rinques em Cerro Grande, também curtindo a nossa programação. 2:22.

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0: Edelzeia, pis nach Eden ist noch weit. Baila, baila, machixe, quebra-cabeça e o Zezé de Camargo, 35 latas de cerveja.
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0: Vamos ao resultado da loteria. Quinto prêmio, 9.889, 9.889. Quarto prêmio, 2.196, 2.196. Terceiro prêmio, 8.356, 8.356. Segundo prêmio, 5.574, 5.574. E o primeiro prêmio, 5.415, 5.415. É o resultado da loteria, extração das 2h20.
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Orquestra La Montanara ao nascer do sol. 23 minutos nos separando das 3 horas da tarde, 18 graus e meio a temperatura. 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Abraços, Ilse e Reinaldo Schultz, no Padre Eterno Baixo. Aluscut, Ilse. João Fiscal, de Arroio dos Ratos, tá na Companhia da Imperial. Maria Schneiderville, boa tarde, Maria. Tudo de bom aí pra família. No trabalho e a Imperial sempre parabenizando a banda 0800 por mais um medley que é sucesso. E sábado já confirmada a presença em Joaneta no Kerpfest. Recadinho da Marilene Juliana Milk, de Alto Feliz. Valeu, Marilene. Bom trabalho pra ti. Muito obrigado por sempre estar ligadinha com a gente. Trabalhando na boa companhia da Imperial.

O tempo por aqui agora nublado, mas sem chuva. Se possível, brilha som, tá faltando você. Um abraço para todos nós, o recadinho do Sidney em Dom Feliciano. Valeu, Sidney, bom trabalho! 3281-1510 é o recadinho, é o WhatsApp, né, para você mandar o seu recado, pedir a tua música preferida e para quem pediu a boa música gaúcha. Alô, Zé Borges, alô, Sérgio Cezimbra, o Roger Gaúcho Medeiros. Dá volume no rádio porque vem chegando os Monarcas.

0: Banda Balance, no primeiro andar, Brilha Som, Tá Faltando Você e Os Monarcas Afigurado. 12 minutos nos separam das 3 horas da tarde, daqui a pouquinho já tem a primeira edição da tarde do Repórter Sicredi. Lauri Klein, de Presidente Lucena, obrigado pela companhia, Lauri. A Inês Raupental, de Brochir, Tempo Cinzento e sempre ligadinha na querida Rádio Imperial. Obrigado, viu, Inês? Um abraço pra ti aí em Brochir e obrigado sempre pela audiência.
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0: Musical Encanto de Feliz João e Maria, e antes a super banda Canecos and Roll. Alô, Paulinho Guelen, tudo certo? Olha aí, ó, a turma da super banda Canecos curtindo a programação, ligadinhos com a gente, né, Paulinho? Sinal anuncia, repórter Sicredi.
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0: Em setembro, vem aí o Kerb Intarnval, em Pinhal Alto, Nova Petrópolis. Evento que há duas décadas reúne fé, cultura, gastronomia, música, diversão e principalmente pessoas que encontram na festa uma forma de celebrar suas raízes. A contagem regressiva começa oficialmente nesta sexta-feira, dia 21 de agosto, quando será realizado o lançamento da edição 2026 do Kerb Intarnval. O encontro será reservado a autoridades, representantes de entidades, integrantes das equipes que participam da programação e também imprensa, marcando o início de uma nova edição de uma história que começou de maneira simples em 2006 e cresceu junto com a comunidade. A programação deste ano começa no dia 17 de setembro e segue nos dias 19 e 20 de setembro. O 22º Festival de Coros de Brochir será neste domingo, dia 23, a partir das 10 horas, no Auditório Walter Arno Nabi.

0: Singer. Estarão participando os seguintes corais: Coral Municipal de Broxir, Coro Municipal de Paverama, Coro Cantarte de Montenegro, Coral Municipal Cultural de Pareci Novo, Coral Infanto Juvenil Vozes do Menino Deus de Santa Cruz do Sul, Coral da Sociedade Santos Reis de Montenegro e o Coro Jovem Vida Encanto de Broxir. Então é neste domingo, dia 23, a partir das 10 horas no Auditório Walter Arno Nabinger em Broxir, o 22º Festival de Coros. Repórter Sicredi volta em uma hora, fechando por aqui mais uma hora da tarde nossa, agradecendo a RBT Internet e a Ideal Esquadrias em Ivoti, pontualmente 15h.
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0: Quinze horas e 4 minutos, 18 graus, 4 décimos a temperatura, tempo nublado, sem chuva neste momento, mas dando uma escurecida novamente, né? 88% a umidade relativa do ar. 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Ana Silva em Canela para os filhos. Obrigado, viu, Ana? Trago agora o Chico Rei Paraná aqui na programação. Normélio Chu em Padre Eterno Ilgans, daqui a pouquinho tem Banda 10. Boa tarde, Gabriel. Lindas músicas que você coloca, é lindo demais para dançar e alegrar a nossa tarde de chuva. Loiva Brown Arnold de Dois Irmãos. Abraços, Loiva. Obrigado, viu, querida? O nosso amigo Roberto também participando da nossa programação. Obrigado, viu, Roberto, pela sintonia. A Janete Silva. Super abraço, Janete. Quem mais? Nossa amiga Amantina e o Lírio. Obrigado, viu, Amantina e Lírio. Linha Nova. Daqui a pouquinho eu trago a música pedida. Valeu. 5-4-3-2-8-1-15-10 para você participar conosco. Agora tem Chico Rei para...

0: No Calm Quinte, Try Is Ainda To Feel, antes Banda 10, Segunda Divisão e Chico Rei Paraná, Primavera de Amor.
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0: 15 horas, 18 minutos e meio, 18 graus e 3 décimos a temperatura. Você está acompanhando A Tarde é Nossa. É às 16 horas, Gabriel te fazendo companhia, te agradecendo pela audiência. E olha só, a partir de amanhã, na sexta-feira, também no sábado e no domingo, nos pavilhões da FENAC em Novo Hamburgo, ocorrerá a 23ª edição da Expo Classic, que terá mais de 1.100 veículos em exposição. Você que é apaixonado por carros antigos, é uma boa pedida, uma ótima pedida, né? A Expo Classic, que reforça a tradição de Novo Hamburgo como palco de um dos principais encontros de antigo mobilismo do Brasil e do Mercosul. Então, você que tá afim de curtir este baita evento, olha só, tenho 10 ingressos, é isto mesmo. 10 ingressos para os primeiros 10 que mandarem o seu nome e o seu CPF no WhatsApp da Imperial 5432811510 estarão faturando em

ingresso liberado. Não precisa passar aqui na rádio para retirar o ingresso. É só chegar lá nos pavilhões da FENAC para apresentar um documento, né, com o seu nome e o seu CPF, e você terá o ingresso liberado. Então, os 10 primeiros que mandarem o seu nome e o seu CPF aqui para Imperial estarão faturando o ingresso para conferir aí a 23ª edição da Expo Classic nos pavilhões da FENAC em Novo Hamburgo. Olha aí, a galera já tá participando com a gente. Então vai mandando aí, ó, teu nome e o teu CPF. Reforço, hein? Não precisa passar aqui na rádio para retirar o ingresso. Só você curtir amanhã, sábado ou domingo, um dos três dias, escolher o dia e ir até os pavilhões da FENAC apresentar um documento. Teu nome já vai estar por lá, tá bom? Muito boa tarde, Flávio e Lourdes Birk em Valahai. Tudo certo, Flávio e Lourdes? Pedindo Chitãozinho e Chororó. Zilda do Alto Feliz, pedindo JM a proposta. Obrigado, viu, Zilda? Reinaldo em Sapiranga, também participando com a gente. O Flávio de Poço das Antas. Obrigado, viu, Flávio? Também recebendo aqui o boa tarde do Moacir. Olha só, já tenho 5 ingressos, já foram aqui, né? Então, olha só, 6, são 10 ingressos, então, para as primeiras 10 pessoas, olha só, 6 ingressos já foram por aqui, 6 ingressos, hein? Então, cora rapidinho, hein? Daqui a pouquinho eu trago a lista aí dos nomes, né, dos ganhadores. 15 e 21, Chitãozinho e Chororó.

0: Chitãozinho e Chororó e Roberto Carlos arrasta uma cadeira. 15 horas 26 minutos e já temos aqui os 10 ganhadores dos ingressos, né? O Giovanni, Eduardo Copper, também o Diego Adriano Martins, Marcos Rudinei de Novo Hamburgo, Mário Vilmar Bauer, quem mais? Roberto Seidenkranz de Esteio, o Everton Leser, também a Maria Marinês Ertel, deixa eu ver aqui, né, o Giovanni Marcelo Lam, pessoal aí da banda Caneco, banda Amigos do Caneco, né, ô Giovanni, como é que tá, guri, tudo tranquilo? Também a Carol e o Valdir, foram os 10 ganhadores, então, dos ingressos, vão poder curtir aí a Expo Classic em Novo Hamburgo. Pode escolher o dia de amanhã, ou sábado, ou domingo. É só apresentar um documento aí na entrada, já estarão aí com o ingresso liberado. Valeu!
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15h34, Karine Un Felipe Xenomaid. Antes teve a banda Laser, Roubo da Gaita Velha. 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E a sétima Festa Nacional da Lavanda, Morro Reuter te convida, já coloca na agenda, hein, de 15 a 18 de outubro. A cidade te espera com grandes shows musicais para você dançar com corpo e alma, Rainha Musical, Banda Champion, Passarela, Porto do Som, Os Atuais, Sétimo Sentido e muito mais. Vamos lá, muito boa tarde, família Klug. Segue em Hamburgo, na Alemanha, e está arrumando as malas para voltar ao Brasil, ao som da Rádio Imperial, pedindo 0800. Olha só que legal, obrigado, viu, família Klug. Bom retorno para vocês, uma boa viagem. Lisete Schamberger, de São Pedro do Maratá, abençoada tarde pro mano Adelar, estão tomando um chimarrão e na escuta da Imperial, pedindo uma da banda Champion. Boa tarde, estamos aqui na Floricultura, na tua agradável escuta, eu e a patroa, dona Márcia, em Sapiranga. Manda também um abraço pro Henrique Schenard, em Campo Bom. Valeu, nosso amigo Lierte. Jacinta Rinker, de Santa Maria do Herval, pra amiga Jacinta Winker, em Dois Irmãos. E pra quem pediu, então, vamos lá com eles, banda, Superbanda 0800, e a novidade de hoje, né, o Medley 9.

0: musical JM e a proposta. Superbanda 0800 e o Medley 9, Tarnsmith, uns 15 para as 4. O Eduardo Henrique Kornborger na escuta em Brochir, na reta grande, grande abraço, Eduardo. Ilvene em Estrela, obrigado pela companhia e pelo carinho sempre, viu, Ilvene?
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0: banda Champion, direto ao assunto, e a banda Exemplo, Garrafa Vazia. 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

6 horas do dia 21 de setembro. O edital selecionará 13 projetos culturais. As vagas foram definidas em audiência pública em agosto de 2025 e estão distribuídas nos seguintes eixos culturais: livro e literatura, patrimônio, folclore, música, vídeo, cinema e fotografia, dança, teatro e circo, e também artes visuais. O valor total destinado é de R$ 132.720, sendo que cada um dos 7 eixos culturais contará com R$ 18.960. O chamamento é composto pelas seguintes etapas: inscrição, a apresentação dos projetos, a seleção, análise por comissão, habilitação, convocação para apresentação de documentos de habilitação e também assinatura de termo de execução cultural. Para efetuar a inscrição, o agente cultural deve encaminhar por meio digital ou por meio físico a documentação obrigatória. Para mais informações sobre o chamamento público, sobre a documentação e também a Lei Aldir Blanc, podem entrar em contato, podem ser conferidas com o Departamento de Cultura pelo telefone 54-3281-8446 ou pelo WhatsApp 549-9965-5804. Repórter Sicredi volta amanhã aqui na programação, fechando a tarde a nossa desta quinta-feira, agradecendo mais uma vez a parceria de Unimed Serra Gaúcha, Scheidt Materiais e Acabamentos e a 7ª Festa Nacional da Lavanda de Morro Reuter. Na sequência tem o fim de tarde imperial com o colega Samuca, mas antes quero mandar um abraço, deixa eu só vir aqui, né? Pessoal que está na nossa companhia em Serranópolis, no Paraná, com frio, sem chuva. Abraços, Mauro e Nelci, aí em Serranópolis, Paraná. Obrigado pela companhia de vocês. E o Ademar de Barão mandando um abraço pro Eduardo Henrique Kornborger e o pessoal da banda Sempre Alegre. Fechando a minha participação, quero agradecer a todos pelo carinho, pela audiência. Desejo a todos um bom fim de tarde. Estou de volta amanhã, sexta-feira, a partir do meio-dia. Fiquem com Deus. Até lá.

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Alô, gente, 4:05, 17.9 a temperatura, tempo nublado. Aqui na Serra Gaúcha, nós estamos chegando para o fim de tarde Imperial a partir de agora até às 18 horas. 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Para a turma que está com a gente, vai mandando um recadinho, 54-3281-1510, participa com a gente, interage aqui na nossa programação, pedindo a tua, mandando teu alô também. Desde já um abraço para o Rodrigo na companhia, também o nosso amigo Alexandre Kunzler em São José do Hortêncio. Fim de tarde com muita música e te fazendo companhia, claro, aqui pelas ondas da Imperial, seja pelo rádio ou pela internet. Seja muito bem-vindo aqui à nossa programação. Para começar, tem samba.

Banda Opus, Kerpim Sapiranga, antes São Marino, a página virou. Abraço, Lisete Schamberger, amigos lá em São Pedro do Maratá, né? Uma abençoada tarde a todos aí, obrigado, viu, pela companhia. Já já tem o JM pra vocês aí, tá bom? Abraço também pro Normélio Chuno, Padre Eterno Ilgues, pede uma do Champion, maravilha. Alô, Edson Nunes, o Edson de Taquara, né, preparando o stand das DKVs aí, né, os DKVs que estarão expostos, aliás, na Expo Classic, final de semana, hein, Manhã Alegre Imperial no sábado pela manhã por lá, e comemorando, então, os 70 anos do primeiro veículo montado no Brasil, é, as DKVs tão bonitas, hein, Edson, abraço pra ti aí, pedindo o rosto desmaquiado, trago já na sequência aqui da programação também, maravilha, agora 4h13.

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2: 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João Fiscal na companhia, Zé Borges lá em Butiá também. A Lisete complementando aqui, mandando um abraço pro amigo Eduardo Henrique Kornborger, né? Pessoal lá de Broxia, beleza. Vamos lá, abrindo bloco, tem JM 4h23.

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2: Beleza, tá aí, gente. Feito convite, hein? Agora 4h33, 17.8 a temperatura. O tempo segue nublado aqui na Serra Gaúcha. Vamos lá, alô, Vilmar em Portão. Grande abraço, tio Vilmar. Estão aí no Chima na companhia, né, amigos da banda Doce Encanto. Guido Dapper em Dois Irmãos também, no chimarrãozinho aí acompanhando a gente. A nossa amiga Geni com a filha Rita e a neta Gabi hoje, né, na companhia da gente também. Alô ainda, deixa eu ver aqui, pro Marquinhos, né, que tá na companhia, maravilha, valeu guri, aquele abraço. Agora 4h33.

Champion de Portão a Tucunduva para matar a saudade. Antes teve Adler's Ben também por aqui. 19 para 5, 17 graus. Velida, Pretzel e Votina, companhia também aqui da nossa programação.

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2: Legal, tá aí o nosso fim de tarde, sempre oferecimento da Certomac Equipamentos, também Unimed Serra Gaúcha, doutora Jaqueline Longo Malinsky, também churrasqueira JMS e Gefrey Veículos em Picada Café. Seguimos, a boa música chegando com os amigos da banda Doce Encanto já na sequência, né? E a gente vai, inclusive, lembrando para você que em setembro inicia o Quer Pintar em Valdo, né? No Pinhal Alto e Nova Petrópolis, o evento que há duas décadas já reúne fé, cultura, gastronomia e muito mais. E a contagem regressiva começa oficialmente nessa sexta-feira, amanhã, né? Quando será realizado o lançamento da edição de 2026 do Kerb in Tannenwald. O encontro será reservado, né? Autoridades, representantes de entidades, integrantes das equipes que participam da programação e também a imprensa, marcando o início de uma nova edição de uma história, né, que começou de maneira simples lá em 2006 e cresceu junto com a comunidade. A programação desse ano começa no dia 17 de setembro e segue até o dia 19 a 20 de setembro, né? Programação especial do Kerb in Tannenwald e a Imperial vai estar presente, né? Acompanhando a abertura, o lançamento oficial aí da programação amanhã, sexta-feira. Vamos seguindo por aqui, Doce Encanto chegando então, 11 para 5.

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2: Muito obrigado ao Zé, do blog O Braço de Ouro, pelo boletim semanal do Bolão. De 14 a 16 de agosto de 2026, a cidade gaúcha de Santa Cruz do Sul foi o palco da 9ª edição do Campeonato Estadual de Bolão, Série Ouro, Master, Feminino, Bola 23, nas dependências da Sociedade de Bolão Gaúcho, com a participação de 15 equipes. O título ficou com o Clube Recreativo Dores, de Santa Maria. O segundo lugar ficou com a SAD, de Dois Irmãos, e a terceira posição com a Sociedade Aliança, de Picada Café. Com os resultados, o Clube Dores vai sediar o Campeonato Brasileiro da categoria em 2027. Além das equipes que conquistaram o pódio, também estarão presentes a Associação Barbosense de Bolão, de Carlos Barbosa, quarto lugar, e o Clube Esportivo São Martinho, de São Martinho, quinto lugar.
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5: Vamos lá, agora 5:07, 17.5 a temperatura. Vamos lá, fim de tarde Imperial no ar para você. 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Abraço para o nosso amigo Xuxa, né? Alô, Vilmar Vaires. Diz que não dá para trabalhar porque tem muita serração, né? Não dá para ver o mato. Diz que barulho. Valeu, pedindo uma da banda Luar, trago na sequência por aqui. Jair tá na companhia Arabutã, também a Elizabeth Blaut, oferece música pro esposo Hildo e o filho Maicon Blaut, os dois de aniversário, mas que capricho! Parabéns aí a ambos, né? Maravilha! Abraço pro Dila em Caxias, também na companhia da gente, maravilha! E vamos lá, 5:08, tô lembrando que você segue participando, 5432811510, então manda aí o teu alôzinho pelo nosso WhatsApp, pelo site também tá valendo. E a gente vai agora com banda, deixa eu voltar aqui, pessoal que havia pedido, aliás, né? Ah, aqui ó, Pérola Negra tá chegando agora aqui na programação, tá bom? Aqui ela, e vai tocar agora Pérola Negra e o Amor Perigoso, 5:09.

0: Calmon, o milionário, TV Pérola Negra, amor perigoso, agora 5h15, 17 graus e meio a temperatura, e como a previsão havia inclusive já indicado, né, começa a aumentar o vento, enfim, e esse vento é que vai trazer as temperaturas mais baixas aí nos próximos dias, né, tendência de queda acentuada na temperatura, principalmente entre hoje e sábado, né? Sábado pela manhã a gente já vai ter temperaturas bem mais baixas do que vínhamos tendo, né, nos últimos dias. Abraço para Lúcia e Stephen, em dois irmãos, na companhia da gente também. Aquele abraço. Já já tem música aqui na programação.
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Tá aí, Banda Luar, dança logo com a Frida. 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Vamos lá, 5h25.

17.4 a temperatura. E nós vamos a mil por aqui te fazendo companhia até às 18 horas com o nosso fim de tarde. Após também com a preferência popular. Agora tem Chopin.

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0: Tá aí The Flippers e a música alemã com o Lago Maggiore aqui na nossa programação. Alô, Jacinta Rinker em Santa Maria do Herval. Olha quem espiou por lá, né? O sol. Maravilha. Valeu, Jacinta. Grande abraço. Obrigado aí pela companhia também. Deixa eu ver aqui quem é que tá com a gente também. O Luiz Weschenfelder, né? Tá na companhia da gente também. Turma lá de Barão. Show de bola. Abraços. Quem mais? Alô, Tziles, também tá na companhia, né? A volta do friozão e a turma aí sintonizada com a gente. Maravilha, valeu, Tziles, abraço pra vocês aí. Vamos seguindo, trazendo mais música. Agora tem Passarela.
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7: Legal, gente. Agora 10 para 6, 17 graus. 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Vamos seguindo, mais música chegando agora aqui na nossa programação com Bandinha Tricolor. E olha, aqui o sol também já deu uma espiada, né? Embora ele já esteja se pondo, na sequência, né? Deu uma pequena abertura aí nas nuvens e o sol também apareceu aí para dar as caras hoje, né?

Banda Enigma aqui na nossa programação, Isso Não É Amor, e antes Banda Tricolor, Quer Pintaquara, fechando, né, por aqui o nosso fim de tarde imperial. Daqui a pouquinho, Preferência Popular chegando aqui na nossa programação. 2:06.

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1: Em Nova Petrópolis, tempo parcialmente nublado, temperatura em 17 graus. 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
3: 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Preferência popular no ar para você a partir de agora. 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Abraço aos amigos acompanhando a gente. Turma tá lá em Gaspar, Santa Catarina. Alô, seu Geraldo na companhia da gente. Geraldo e a Ângela, né? Estão lá por Gaspar. Deixa eu ver aqui como é que é a história do periquito, do rapaz do sax, é, né? Beleza, já vamos trazer na sequência aí, né? Escapou um periquito, rapaz do sax. Esquivaram já. Olha, seu Geraldo, grande abraço para os amigos aí. Nelson em Barão, para noiva Luciana, pediu Champion. Eita, chegando agora. 6h08.

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0: Colhedores Rurais de Dois Irmãos, né? Evento Sem Que Imperial vai estar presente aí nas próximas semanas. 6h18, brilha som.
1: Simbora!

Tá aí, Grupo Candeeiro e a Cancha Reta, 6h24, 16,8 a temperatura, e nós seguimos por aqui com o Preferência Popular. 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Eduardo Henrique Kochenborger, na companhia lá na Reta Grande Bruxier. Também o Paulinho, tá na estrada, aliás, né? Dando carona pra gente, pediu uma da 0800, trago agora. 0800, que também vai estar aí no Kerp da Joaneta. E, aliás, te mando um abraço aqui pro nosso amigo Franciel Jungas, grande Franciel. Abraço pra ti e toda a equipe aí que estão preparando mais uma baita festa aí, né? Próximo sábado, repito, Imperial, do meio-dia até às 8 por lá. Super Banda 0800 chegando, 6h26.

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9: Vamos lá, gente. Agora 6h33, hora de conferir os números da loteria. Loteria extração das 18h20 desta quinta-feira, dia 20 de agosto. Quinto prêmio, 2.772, 2.772. Quarto prêmio, 1925, 1.925. Terceiro prêmio, 3.277, 3.277. Segundo prêmio, 8.358, 8.358. E o primeiro prêmio, 8.856, 8.856, 8.856, o primeiro prêmio. Vamos seguindo por aqui com as participações, né? O Vitor Maine lá no Matiel Parece Novo oferece música dos atuais para a esposa que está de aniversário, né? A Silvia Maine, então parabéns aí, tudo de bom. Saúde, felicidade, que Deus ilumine sempre aí, né? Um recadinho do esposo Vitor, turma lá no Parece Novo. Trago já atuais daqui a pouquinho. 26 para 7, 16.7 a temperatura.

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Obrigado aí pela audiência. Alô, Ilvene Estrela também. Vamos seguindo, reta final já aqui da nossa programação, né? Daqui a pouquinho tem a Voz do Brasil no FM e a gente traz mais música, música alemã com o Mountain Crew.

Maravilha, tá aí Blue Star e as Vozes da Primavera, né? Antes a música alemã com o Mountain Crew por aqui. Agora 7 para 7, repeteco da loteria chegando, né? Loteria das 18h20. Quinto prêmio 2.772, quarto prêmio 1.925, terceiro prêmio 3.277, segundo prêmio 8.358 e o primeiro prêmio 8.856. Beleza. Abraços para nossa amiga Zelma, tá na companhia. Valeu, Zelma. Abraços, viu? Obrigado também pela companhia. Um bom descanso e uma excelente noite também. Tô dizendo isso porque no FM tô me despedindo, né? 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Entre 6 e 7 da noite. Lembrando que amanhã eu tô por aqui no nosso Sextou de Novo. Em seguida também sigo contigo na internet. E logo mais à noite no FM também na internet tem o Vem Amigos com o Giovanni. Tá bom, gente? Um grande abraço e até mais.

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0: Legal, gente, tá aí a música com o Carlos Ulrich, né? Teve também os fenomenais por aqui. Abraço pro Maicon Luiz Marques em Imigrante, música para pro filho, né? O filho Matias e pra esposa Jéssica, pedindo a querência amada. Valeu, Maicon. Abraço aí pro amigo também, né? A turma aí de Imigrante.
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0: 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Agora o meu convidado já está na telinha também. Sim, estamos aí recebendo nessa noite o nosso grande amigo, aliás, de longa data, já fomos parceiros, adversários no futebol, mas sempre com aquele carinho e aquela amizade. Muitas vezes as pessoas, até nos bailes, vocês são irmãos? Irmãos. E aí, Nico, boa noite, cara, que bom, que prazer te ter aqui nessa noite, viu?
1: Boa noite, Giovanni, boa noite, ouvintes da Imperial. Pessoal da live do Facebook, do YouTube, é um prazer, cara, ser o teu convidado dessa noite. E vem amigos para trocar uma ideia e contar um pouco dessa caminhada aí na música aí.
0: Que já são alguns anos, né?
1: É, cara, em torno de uns, cara, de palco, 30 anos.
0: Ah, olha, aliás, a galera tá começando a me derrubar aí também com essa frase que eu usava, hein? Vamos parar com isso aí. O Vitor é um, já vou queimar de largada, semana passada. Né? Eu costumava brincar, bah, nós conhecíamos desde o tempo que tínhamos cabelo. É, a galera já começaram a implantar o cabelo, né? Pô, não posso mais usar isso.
1: Os carecas estão tomando conta, né?
0: Os carecas estão voltando a ficar cabeludo de novo. Aliás, vamos ver se o Vitor daqui um pouco aparece aí. Mas enfim, e eu acho que pra ti hoje é uma noite mais do que especial, né? Porque vou dividir com a galera que tá nos acompanhando, já no comecinho, depois eu até repito aí de novo. O Nico Juver foi um pedido da audiência, né? Nós tivemos aí alguns chamados da galera. Pô, convida o Nico do Brilhação, convida o Nico do Brilhação. E eu, pá, vamos lá então, vamos convidar o Nico. Ou não, eu já tenho, né? Vamos ver então o que ele vai me dizer. Cara, eu acho que isso também te fez, né? Tipo, pô, tá, eu preciso.
1: Eu acho que, por mais que a gente fique assim um pouco sem jeito, né? Eu acho que a gente deve um pouco de respeito à trajetória, cara. 30 anos e... respeito para com as pessoas que acompanham o teu trabalho, mesmo que de longe, né? E, cara, pela nossa amizade,
0: verdade,
1: também, né? Principalmente.
0: Cara.
1: Então,
0: é verdade.
1: Não podia, não tinha como...
0: Não tinha como me dar, não.
1: É, exatamente. É.
0: Muito bem, então agora são 8 horas e 8 minutos, já estamos aí com a nossa live a mil, né? E você participa no nosso WhatsApp, vai ser uma noite de muita conversa, de muita história e com certeza de muita diversão também, porque o Nico é um cara muito extrovertido, é um cara que tá sempre com esse alto astral. Então vamos fazer o seguinte, como eu costumo dizer, vamos começar pelo começo. Bom, eu já vou ter a primeira surpresa agora aqui. Não no nascimento, mas no nome. Aonde e quando nasceu o Nico Juver? Eu conheço por Nico. Se me pedirem teu nome, não. Já vou bailar na curva.
1: O Nico é uma história assim desde criança, desde muito pequeno. Mas enfim, vamos pelo começo.
0: Vamos pelo
1: meu
0: começo.
1: Nome é Carlos Eduardo Juver.
0: Carlos Eduardo?
1: É.
0: Mas isso é nome de jogador
1: e
0: de futebol?
1: Eu nasci no Hospital Schlatter de Feliz. Opa. Isso é sem muita emoção.
0: Sim.
1: Eu vejo os colegas aí falando que nasceram aqui, tiveram que se mudar pra lá. Eu, cara...
0: Isso é sem muita emoção.
1: Nascido e criado na Feliz.
0: Sim.
1: E por... uma bênção de Deus, cara, eu acho que é bom, porque nasci, me criei ali, vivi a minha vida inteira ali, trabalhei nas duas bandas ali da Feliz.
0: Caramba.
1: Né, nesses 30 anos.
0: Sim.
1: Então foi tudo pra mim, foi tudo muito...
0: E tu mora hoje ainda na Feliz.
1: Eu moro hoje na Feliz ainda.
0: Acabou o programa.
1: É, que não tem mais o que falar.
0: Que legal, cara. Que ano que foi, Nico?
1: Tem que falar o ano?
0: Tem que falar.
1: Ah, bom, pra quem tem 30 anos de música, não tem muito querer esconder o ano.
0: Não,
1: né?
0: Mas imagina.
1: 17/6/1981.
0: Não, vamos parar com essas palhaçadas. 17/6. Aí o cara tem que começar a fazer conta aí. Janeiro, fevereiro, março, abril, maio, junho.
1: Junho.
0: Geminiano.
1: 17
0: de junho.
1: Junho de 81.
0: 81. Pô, mais novo que eu, cara. Tu não quer contar a idade, velho?
1: Pois
0: tá
1: é.
0: Com 45?
1: É, isso aí.
0: Mas, ó, tá aí na flor da idade. Pô, 45, mais de 30 anos de música, então.
1: Isso.
0: Já deu pra entender que tudo começou cedo na vida.
1: Giovanni, 30 anos de palco.

0: 30 anos de palco.
1: É, aí fora o aprendizado antes, credo, né?
0: Então tá.
1: Iniciação.
0: Sim, mas então vamos voltar pra lá então. É. Tu nasceu na Feliz Hospital Schlatter.
1: Isso.
0: Aliás,

0: O Hospital Schlatter é isso aí.
1: É pertinho da sede ali.
0: Pertinho da sede, Mário, exato, ali, no Mário, é. Então, a infância toda ali, escola ali também?
1: Sim, tudo, tudo.
0: Jogava
1: tudo.
0: Pedra no telhado do vizinho ali mesmo?
1: Cara, nossa.
0: A infância ali a deve gente, ter sido boa também, gente, né?
1: Eu, na minha infância, eu morei... Não nasci ali, mas eu morei na região ali da igreja evangélica. E o meu vizinho da frente era o Pablo, meu colega hoje.
0: Caramba!
1: Então, cara, quebramos alguma vidraça ali na, na igreja
0: é?
1: E...
0: É. Ô, Pablo, quem te viu? É, quem
1: não,
0: te viu?
1: Não,
0: né?
1: A gente... Jogando bola, né?
0: Joga... Não, acontece. Foi sem querer, cara. Foi sem querer.
1: Faz parte.
0: Foi uma infância raiz, então?
1: Sim.
0: Aquela
1: sim.
0: De aproveitar mesmo.
1: Ah, com certeza. Naquela época a gente.
0: Aproveitava,
1: era,
0: né?
1: Era legal, né?
0: Era diferente.
1: Tu jogava bola na rua, não tinha celular, não tinha. Ficava até escurecer altas, na rua.
0: Na rua, aquela rodinha ali, volta, todo mundo sentado ali, e altas conversas.
1: Boas lembranças daquela época.
0: Hoje a galera nem sabe o que é isso, né?
1: Acho que hoje
0: tem 10 no ambiente, os 10 estão no celular, né? Se bobear, estão num grupo do WhatsApp ainda. Infelizmente.
1: Quem tem filho sabe, né?
0: É verdade, é verdade. Mas então me conta, bom,

0: né? Mas o pai não deixou. O pai não. Era músico, né? Então o pai não.
1: Teu pai era músico?
0: É. Eu perdi o pai, nós perdemos o pai semana passada, na quinta-feira, fez um ano.
1: Fez um ano?
0: É. Mas quem começou tudo foi o pai, né? Uh-huh. Tanto pra mim quanto pro Celo.
1: Ele tocava alguma banda?
0: Tocava. Cara, ele é.

0: E a Paula, tua irmã.
1: Isso.
0: Celinho, hoje na Superbanda Chopin.
1: Não sei se tá escutando a gente, né? Tão um pouquinho longinho, né? Às vezes. E eles têm os amigos deles lá, então. Cara,
0: ah, fico mais a passeio lá do que, né?
1: Janta de noite, credo. Toca música e se... Ah, se...
0: Eu falei pro Fernando um dia, mas vamos parar com esses negócios aí, né? Pô, vamos pra lá e é janta, um cordeiro aqui, um porco no rolete aqui, um boi ali, e assim vai, né? Mas então, o teu pai era o cara que te influenciou aí. Mas tu tinha... quando tu era um piazote ainda, tu imaginava?
1: Eu tive alguns professores no início da digamos, vida musical, né?
0: Uhum.
1: E alguns incentivadores. E o pai foi os dois ao mesmo tempo pra mim.
0: Ah, imagina.
1: Tu
0: é mais velho que o Celinho?
1: Eu sou o mais velho dos três.
0: É o mais velho dos três.
1: E o Celinho é o do meio.
0: Ah,
1: e a Paula é a caçula.
0: A Paula é a caçula.
1: Então, cara, eu o começo ali, eu dá pra se dizer que eu tive vários começos. Eu não sei dizer, porque a gente um pouco se perde no tempo, né?
0: Sim.
1: O que a gente fez primeiro.
0: Sim.
1: Mas eu posso te dizer que eu acho que o primeiro instrumento que eu toquei foi bateria.
0: Olha aí, ó.
1: É.
0: Olha aí, bateria.
1: Latas de tinta. as tampas das latas
0: da panela
1: eram os pratos. Latas de chocolate em pó.
0: E o bumbo era o quê? Uma lata daquelas de azeite?
1: Era uma lata um pouquinho maior, né?
0: Maior,
1: a gente sempre procurava nas dimensões equilibrar o negócio. Nos fundos de casa, acho que foi. E ali tudo começou. Daí outro início que eu tive também foi quando o pai me colocou... Porque lá na Feliz a gente tinha a fundação cultural, né?
0: Uhum.
1: Eles disponibilizavam, se não me engano, era o coral e aula de piano. E o pai me colocou nos dois, né? Vamos vamos começar.
0: Com quantos anos?
1: Ai, cara, eu acho que em torno dos 10.
0: Ah, já tinha uns 10 anos.
1: É.
0: Mas até os 10 anos tu já tava nisso ali também?
1: Aí eu jogava bola, cara. Aí eu gostava de jogar bola.
0: É? Bah, então se deixasse, tu ia ser um jogador mesmo?
1: Cara, eu só não joguei mais porque o pai não deixou mesmo.
0: Não, na verdade, eu falei na abertura do programa, nós fomos parceiros, adversários, mas o Nico, pra quem tá em casa agora, escutando a gente...

0: um vermelho. É, quer dizer, órgão, eu falo órgão. As pessoas vão pensar, vamos.
1: Vamos simplificar. O que, que é um órgão vermelho?
0: Digamos um teclado.
1: Aí,
0: um melhorou. Teclado, melhorou.
1: Tamo junto, esse cara é um super ser humano. Iniciamos bem a noite já. Elton Sebastiani.
0: Ah, meu patrãozinho.
1: Elton Sebastiani.
0: Esse é um.
1: É uma figura,
0: pessoa importante.
1: Né? A gente vai falar dele.
0: No nosso decorrer.
1: É, nós vamos falar dele ainda. Mas então, quando... aliás, deixa eu pegar a foto aqui, ó. Galera, pra você que tá agora na live aí, momento fofura, viu? olha aqui, vou compartilhar.
0: Eu e o Celo.
1: Ah, é?
0: O Celo é o que tá do meu lado.
1: Mas, caramba, ó o Celo aí, ó, que espetáculo.
0: E nesse,
1: ó,
0: nesse teclado aí...
1: Mas aqui tu já tá com uma guitarra aí, ó.
0: É, não, não, mas isso foi... Só pra,
1: ilustração.
0: Só pra bater a foto. Aí, daqui a pouco, o pai começou a me ensinar as notas no teclado.
1: Uhum.
0: E eu era pequeno que eu não conseguia, imagina, segurar a gaita, né?
1: Ah, não.
0: Então,
1: tem.
0: A gaita a gente botava em cima da cama, eu ficava de joelhos na cama. Mas eu não na gaita não...
1: Não
0: toquei
1: deu
0: uma
1: certo.
0: Valsinha, aprendi uma valsinha.
1: Ah, não, tá bom, tá bom.
0: É.
1: Agora, a mesma coisa, já que nós estamos nessa. Quem toca teclado, toca gaita? Não.
0: Não.
1: Muda
0: não,
1: totalmente.
0: Porque a gaita tem aquela maravilha que a baixaria, né? Deus, viu? Aquilo é um quebra-cabeça desgraçado.
1: Né?
0: É difícil.
1: É um ego.
0: Tu tem que... É a coordenação, né? Uma mão faz uma coisa e a outra faz totalmente outra.
1: E então, aí tu pega o cara que numa mão faz uma coisa, na outra faz outra e ainda canta, né?
0: E tem, né?
1: Tem. Então tu foi num teclado vermelho ali.
0: Ali eu comecei... O pai tocava as melodias mais pra parte aguda, a parte de baixo.
1: Uhum.
0: As oitavas de baixo. E ele me ensinou a fazer um acompanhamento na parte grave.
1: Olha.
0: O baixo.
1: Uhum.
0: E um acompanhamentinho. E ali eu comecei a aprender. Aí, sim, quando ele me colocou nessa aula de piano, na fundação, cara, mais ou menos eu já conhecia alguma coisa. E... O coral não vingou.
1: O teclado tem aquele lance de piano, né? Então pra ti já...
0: Sim, já a digitação é a mesma.
1: Isso, isso.
0: É. O que muda é que a sensibilidade das teclas do piano são mais pesadas e...
1: Exige um pouco mais de força.
0: É. Mas é a...
1: É a mesma, mais ou menos a mesma
0: a
1: linha.
0: A digitação
1: então
0: é a mesma.
1: Mas olha só, isso com 10 anos então.
0: Aí tem a parte, Giovanni.
1: Tá, e o coral não...
0: Não, o coral não. Cara, eu... pra cantar...
1: Sério?
0: É,
1: ah, mas na segunda voz tu vai no palco.
0: Ah, mas assim, não. Só em rodinha de amigos e... Com uma cervejinha, um violão, aí de leve vai.
1: Mas
0: assim, no palco não.
1: Ah,
0: eu tenho uns bons colegas que fazem isso melhor do que eu. Deixo pra eles.
1: Mas
0: eu comecei... Pra te ver, o cara vai se soltando, né,
1: Giovanni? Vai, cara, eu te
0: falei.
1: Os
0: primeiros 10 minutos são difíceis, depois piora, né?
1: Não. É que nem o futebol, por isso. Os primeiros 10 minutos a gente vai se estudando, né?
0: Pois é.
1: Até o jogo também é assim, né?
0: Aí, como eu tinha essa minha experiência com as latas de tinta...
1: Ah, sim.
0: Aí o meu pai começou a me levar junto nas bandinhas.
1: Opa!
0: Aí eu comecei a tocar o surdo.
1: Surdo.
0: O bumbo.
1: O bumbo,
0: no caso.
1: Por que chamam de surdo?
0: É o nome...
1: Né?
0: É o nome dessa peça da bateria.
1: Sim, pois é. Surdo, e a banda numa barulheira, né? É que nem o baixo, toca baixo. Não, é alto pra caramba.
0: Alto e grave pra caramba.
1: E eu sei que tu toca contrabaixo também.
0: Ah, não, sim.
1: Mas enfim, aí tu foi pro bumbo,
0: aí
1: pro
0: o pai
1: surdo.
0: Me levava nas festinhas lá na volta.
1: Uh-huh.
0: Aí ele me levava junto e eu ia como... Fazia parte do ritmo, então, no caso, né?
1: Quantos anos tu tinha ali?
0: Ali é o que eu tinha antes nos bastidores, eu comentei contigo daquele primeiro crachá em 91, né? Eu tinha 10 anos de idade.
1: 10 então. Anos de idade.
0: É. Essa história do crachá é o seguinte.
1: O que é o crachá? Já foi,
0: foi
1: pro primeiro
0: um
1: emprego?
0: Foi feito um crachá porque nós... no ano de 91, na cidade de Feliz, eles fizeram a primeira Septemberfest.
1: Olha.
0: Lá no parque. E, se eu não me engano, foi a única edição dessa festa. Não, acho que não deu
1: não
0: certo.
1: Não deu certo. Uhum.
0: E a Antártica estava a todo vapor naquele ano, na Feliz. E eles quiseram montar uma banda que representasse a Antártica lá na festa.
1: Sim.
0: E aí, nós éramos em 5 nesse grupo, nessa bandinha. 3 deles, se eu não me engano, não tenho certeza, 3 deles trabalhavam na Antártica. Eram músicos e trabalhavam na Antártica. Então eles se encarregaram.

0: encarregaram de montar a banda. Então, convidaram o meu pai, e aí precisavam de alguém para fazer o ritmo. Aí o pai falou, não, eu levo o Nico, o Nico vai junto, toca o bumbo lá, um bumbo pequenininho, né?
1: Já te botou no compromisso?
0: Já
1: ali,
0: me botou logo no serviço.
1: Mas, olha...
0: E aí foi...
1: E aí pintou o crachá.
0: O crachá, cada um tinha, mandaram, como nós representávamos a Antártica, cada um fez o seu crachazinho, bonitinho. Eles fizeram para nós.
1: Sim, né? Sim.
0: Eu tenho esse crachá em algum lugar, cara. Eu procurei ontem, queria trazer pra te ver.
1: Imagina. Não, mas tem que procurar.
0: Não encontrei, não encontrei.
1: Tem que procurar,
0: mas
1: tem
0: é um
1: postar.
0: Belo registro.
1: Com certeza.
0: Acho que é o primeiro que eu tenho como músico.
1: E como é que era? E o nome da bandinha era como?
0: Cara,
1: tu
0: se
1: lembra?
0: Não me engano, era a Banda Polka.
1: Banda Polka?
0: É.
1: Oh, um nome bonito.
0: É,
1: Banda Polka.
0: É.
1: Que legal, hein? Nico, vai lá, toma uma aguinha que eu vou trazer algumas participações aqui que a galera tá chegando, hein? Nilo Yost, boa noite. Vinícius Or, também um abraço. Maicon Werner Semen, Morro da Manteiga, lá no Puderberg. Lá o Nico tocou baile, festa, despedida de solteiro, tocou tudo.
0: Morro
1: já,
0: da Manteiga.
1: Morro da Manteiga, Tupandi.
0: Tupandi.
1: Puderberg.
0: Acho que sim, cara. Toquei sim algumas vezes lá, sim.
1: O Nico já tocou tanto baile na vida que ele nem lembra onde foi, né? É. A Mari Alves é minha vizinha de Mude, tá na companhia, um abraço. Claudir Kretz, boa noite, moro em Gravataí, mas sou natural de Santa Maria Derval. Parabéns pelo programa, estamos aqui a mil curtindo. É, Cláudio Kretz. Ivo Lam tá assistindo em São José do Hortêncio. Jacinto Stein, alto feliz na companhia, abraço pro Nico. Velida Pretzeling e Voti também tá deixando um abraço. A Cristiane Miller, boa noite, um abraço. Kleber Mosman, grande abraço pro Nico. É, gostava de olhar eles quando tocavam no Salão Mosman.
0: Porra.
1: Faz
0: tempo, né?
1: É, algum baile ali
0: salão
1: também,
0: que
1: né?
0: nem em atividade está mais, né?
1: É. Aliás, nós temos vários assim, né? Que
0: vários,
1: não estão
0: vários
1: mais, mas...
0: Mas eu lembro dos bailes bons que
1: Salão
0: a gente
1: Mosman
0: tocava lá no Salão Mosman.
1: É verdade. Então vamos pular pro outro lado aqui. Eu te mandei o link da live ali, né, Nico? Ah. Dispara lá pro teu povo.
0: Vamos compartilhar
1: isso,
0: aí,
1: enquanto
0: né?
1: Isso, eu vou pro WhatsApp agora que a galera aqui também chegou. Olha aqui, ó. É, Marlene botou aqui, ó, boa noite, tô assistindo, um abraço pra vocês. Manda um abraço pro pessoal que tá no quiosque do tio Lui, no Valahai. O Lui, o Jacó, o Valdir, o Padre Chico, Guilherme, César, Rafael, Padre Júlio, o Rochinha, né, tá saindo aquele bolinho de batata com lentilha, meu chapéu. E estamos acompanhando, vem amigos, eita nós, alô, turma do quiosque do tio Lui, no Valahai. É a mãe Alzira e a Mana estão assistindo e amando a entrevista.
0: Eu mesmo mandei mensagem, perguntei, acharam? Estão me perguntando, onde é que é? Onde é que é? Como é que faz pra achar?
1: Isso então, aí, acharam. Somos fãs desse cara, Nico.
0: Beijo, mãe, beijo, Paula.
1: Isso aí, então.
0: Amo vocês.
1: Ah, olha aí. Boa noite, Otília de Moraes, Caxias do Sul, sempre acompanhando vocês. O Vem Amigos, ainda quero visitá-los. Será bem-vinda, viu? Abraço. Esse aqui é fã do Brilhação, hein? Boa noite, Giovanni. Aqui é o Daniel Cardoso, Cabeção de Campo
0: Cabeção.
1: Bom.
0: Um abraço, Cabeção. Barra, gente finíssima.
1: Nico Yuver, esse tem o meu respeito.
0: Ô, Giovanni,
1: hein?
0: Eu acho que a gente não deveria mandar abraço.
1: É.
0: Pra segurar a audiência até o final. Mandar abraço só no último bloco, senão daqui a pouco eu...
1: Mas daí eu
0: vou me desprestigiar aqui.
1: Não, mas daí eu fico... Se eu mandar só os abraços depois, eu vou ficar até mais de manhã aqui. Ah, mas tá, enfim, certo. Grande amigo do Bailão...
0: Sim,
1: é que o Bailão me deu, isso aí, o Cabeção.
0: Sim, gente boa.
1: Boa noite, eu fui um dos xaropes que encheu o saco pedindo pra esse baita música estar aí hoje. Abraço, Nico, do Ricardo de Canoas.
0: Ricardo, abraço, eu li tua mensagem, Ricardo.
1: Eu mandei.
0: Foi graças a ti que eu tô aqui, cara.
1: Eu mandei pro Nico, olha aqui o compromisso agora. Quem mais aqui? Olha aqui, eu já vi uma foto. Boa noite, Giovanni e Nico. Agradecemos ao Gabriel... E, Rádio Imperial e a você por convidarem o Nico. Pedi muito para que ele fosse convidado. Grande músico e uma simpatia incrível. Sou fã, Rejane de Canoas.
0: Rejane, um abraço, Rejane.
1: Espero que esteja te sentindo à vontade. Nós estamos amando saber a tua história, viu só?
0: O pior já passou.
1: Que legal. Boa noite, Giovanni. Abraços para ti e pro Nico, colega da academia. É o Jair Hanauer,
0: cara,
1: da Feliz.
0: Cara, o Jair, eu tava tentando lembrar do nome dele hoje
1: botou,
0: à tarde.
1: Aí ele botou, o cara é dedicado, hein? Ô Jair, o homem tá virado em músculo aqui, viu?
0: O Jair chegou pra mim e falou, cara, a tua propaganda tá bombando na Imperial lá do programa.
1: Viu só?
0: Ele falou, pode deixar que eu vou te escutar.
1: Ah,
0: então, Jair, um abraço pra ti, cara.
1: Que maravilha, viu? Só que legal, eu,

0: falei, Nico, a gente vai dominar o campinho hoje à noite aqui.
1: Vamos.
0: E assim tem várias participações, depois eu vou atendendo. Bom, nós paramos então ali naquele Septemberfest. Ali foi o teu primeiro evento que tu tocou, assim?
1: Cara, eu não lembro.
0: Eu não lembro.
1: O que eu lembro é do registro, né?
0: Do registro,
1: como eu tinha esse crachá, né? É o registro que eu tenho. Mas eu acho que eu já andava com o pai antes.
0: O evento não te marcou, mas o crachá te marcou, sim. Né?
1: Ah, eu tenho ele até hoje.
0: Mas tu tem que achar isso.
1: Lembrança,
0: aí.
1: Lembrança, né? Cara?
0: Tem que achar, tem que fazer um registro disso.
1: É.
0: E agora eu lembrei aqui, ó. Eu preciso mandar um abraço aqui para o seu Lúcio.
1: Eu não recebi o teu...
0: Eu não te mandei o link? Ah, não, verdade. Dá zero pra ele. Agora tu recebeu. Agora sim. Agora eu te mandei. Ao vivo é assim, enquanto que tu vai ali, então, disparar agora. Aliás, o Nico me saiu com uma antes ali que eu estou desbravando os músicos.
1: Tá. Não é essa a palavra certa, mas é...
0: O Antônio Birk, Mato Queimado, abraço aí pra vocês, hein? Adriana Ninov, ótimo programa, tá demais. Ademir Hanauer, São José

0: Marlon Adami. Buenas, Brasília, 28 graus, 20% de umidade. Abraço aos amigos aí na Imperial. Aqui tem um grande fã teu também, viu, ô Nico? Que é o Fábio Roto, lá de Boa Vista do Erval. O Fábio e a Rose. Um abraço pra vocês. Dia 13 de setembro, brilhação na Católica de Boa Vista do Erval.
1: É verdade. Eu? 13, é.
0: É.
1: Um abraço pra eles aí.
0: Zé da Massa, boa noite. Estamos assistindo aqui em Cornélio Procópio, norte do Paraná.
1: Oh.
0: Tu já tocou lá em algum evento?
1: Cornélio Procópio. Nessa cidade, eu acho que não.
0: Márcia Lemos, queridos amigos.
1: Minha querida amiga.
0: Saudades, lhe ver, pessoa que quero bem. Olha, viu como lindo.
1: A Márcia é uma queridona.
0: O jardineiro Joel e a esposa Linita em Timbó, tá top demais esse programa, hein? Abraço pra vocês aí. Quem mais aqui? O Evandro Bonato em Santiago, mateando e ouvindo a Imperial. Uta, galera, velho. Isso aí. Fábio Nais, boa noite aos amigos. Grande Nico, hein? Além de bom músico, é uma pessoa incrível.
1: Ô, Fábio. Valeu, Fábio querido, Nais. Grande parceiro.
0: É músico também, né?
1: Sim, sim.
0: O Ilásio Bar, um grande abraço aqui de Ibirama. Estamos adorando esse bate-papo. Você, a gente tá apenas começando, meia horinha, sim, né?
1: Estamos aquecendo.
0: Estamos aquecendo. É, você. A gente. Eu vou começar a criar o Vem Amigos Parte 2, que daí esse vai pro ar só depois da meia-noite.
1: Ah, sim.
0: Uhum. Que daí são os momentos assim, né?
1: Ah, tá. Entendi. Ah.
0: São os momentos separados, assim, picantes,
1: sim,
0: né?
1: Sim, sim.
0: Mas enfim, então aquele ali foi teu primeiro... Digamos então que foi teu primeiro evento pelo crachá.
1: É, né? É, por causa do crachá.
0: Por causa do crachá. É. E aí, o que aconteceu depois disso? Tu criou gosto pela coisa?
1: 91, é. É, a gente foi mexendo um pouco aqui, um pouco ali. Aí eu também tenho a história de como os instrumentos de sopro, então, entraram na jogada.
0: Tu sempre teve essa vontade do sopro ou não? Teu negócio era uma corda, era bateria?
1: Eu queria ser baterista. Ah, mas, é?
0: Mas não deu certo por quê?
1: Cara, o pai deu uma puxada pro lado do sopro. É.
0: Ah, é?
1: É. Ele queria bastante.
0: Então tá.
1: E aí depois acabei criando gosto. O primeiro contato que eu lembro, o início do sopro, foi na casa da minha avó. Os meus pais, eles são... O pai era, mãe é natural, do Alto Feliz.
0: Sim.
1: Do interior do Alto Feliz.

0: visitar a avó, os avós lá.
1: Sim.
0: Seguido, né? Ia de, eu acho que todo final de semana a gente ia.
1: Uhum.
0: E o meu tio, Paulo, ele tinha embaixo da cama um trompete.
1: Opa.
0: Só que ele não gostava que mexesse.
1: Eita.
0: E a minha avó, né? Então, quando o Paulo saía pra trabalhar durante o dia, a avó, ela meio que fechava os olhos.

0: 1 e 3. E assim eu fui catando as notas e daqui a pouco tava soprando já no instrumento. Sim.
1: Não é possível.
0: Sim.
1: Uh-huh. Quantos anos você tinha ali?
0: Cara, foi nessa mais ou menos ali.
1: 11, 12 anos?
0: Isso. 10, caramba, 11, 12.
1: 10, 11 anos a pessoa. É incrível. Eu fico cada vez que
0: cara,
1: eu escuto
0: isso. Assim, não queria falar, mas era o dom falando. Né?
1: Exato,
0: era o dom falando.
1: Exato.
0: Assim como eu não tenho dom pra cantar,
1: uh-huh,
0: eu fui abençoado em pegar um instrumento, mexer um pouquinho e não ter muita dificuldade em conseguir tirar um som daquilo
1: pois
0: ali.
1: Pois é, imagina tu com 10 anos. É. A gurizada com 10 anos quer... Hoje, na verdade, hoje é play,
0: é o que a gente
1: estava
0: falando
1: coisa,
0: antes.
1: Né? Exato, né? Mas aí com 10 anos o cara sentar ali, ah, essa nota aqui, pá, pá. Pô, cara, é um dom mesmo, né?
0: Isso.
1: E aí, terminava o teu ensaio ali, guardava o instrumentinho bonitinho.
0: Cuidava do jeito que a toalhinha tava dobrada, pra ele não abrir lá e desconfiar.
1: Não,
0: né?
1: Dá B.O.
0: Alguém mexeu aqui.
1: mas assim. Olha, tá, mas e depois que tu criou gosto ali, então?
0: Aí na Feliz, cara... Pra nossa...
1: Tu lembra de alguma banda que tinha naquele tempo na Feliz?
0: Sim, o Ecos, o Encontro, o Embalo.
1: Olha aí. Eu fiz essa pergunta realmente pra... Né?
0: A gente se inspirava muito nesses caras ali. Até que eu até pensei nisso hoje à tarde. Eu acho. Em 93 chegou na Feliz o maestro Davi De Sotti. Que é o cara que então... revolucionar a parte musical.
1: Meu Deus.
0: Da galera ali.
1: Nossa,
0: né?
1: Não tem pra pegar, né?
0: Ele...
1: Eu gostaria de trazer o Davi aqui. O Davi...
0: Sensacional.
1: É um cara que tem um conhecimento, é um cara que... Meu Deus do céu, mas ainda vou trazer o Davi, ainda vou trazer.
0: Faça isso por nós.
1: Vou fazer.
0: E aí ele foi contratado, eu acho que ele começou, ele veio pra tocar no Encontro e de quebra ele pegou alguma coisa ali na prefeitura, né? Porque ele logo ficou à frente da banda municipal.
1: Aham. Uhum.
0: Aí ele trouxe os músicos conhecidos ali pra banda municipal. E eu e o Pablo, nós era muito, muito jovem. Não tocava sopro ainda. Isso acho que ainda foi antes de...

0: Nesse início ali que eu tocava o surdo e o tambor com o pai, o Vitor, o pai do Pablo, o senhor Vitor Brits, saudoso, né?
1: Sim.
0: Ele sempre esteve presente. E ele era um professor, né? Ele tocava as músicas, a gente escutava e aprendia e decorava as músicas. Ali foi o início de tudo,
1: o
0: né?
1: O início mesmo. De tudo. É. E é uma região de muitos e bons músicos,
0: sim,
1: né?
0: Sim, Feliz é. Mas... Feliz tem muita gente talentosa, muita gente boa. E é bacana, cara. Agora quem tá continuando com esse legado é o Rodrigo, né? Tá fazendo um trabalho muito bonito lá.
1: Trigo, ele também já
0: passou. Bem legal aqui. Lá na banda, na orquestra da Feliz.
1: Também já passou aqui no Vem Amigos. Então, tu foi pra essa escola de música, então? É isso? Era a escola de música separada ou era na escola mesmo? Não, na escola tu não teve música, né?
0: Tempo não, na escola não.
1: Na escola não, não tinha.
0: Não, não, não, não.

0: Dominava a região.
1: Foi influência de 90% dos músicos de sopro. Né?
0: É verdade.
1: Mas enfim. E eu lá nessa, onde aconteceu a história do trompete, sim, embaixo da cama, na casa, uhum, da minha avó, lá também foi aonde eu tinha a possibilidade de me sentar na sala e botar os discos pra tocar.
0: Olha.
1: Porque nós em casa, a gente era bem pobrezinho assim. O pai não tinha toca-disco, não tinha toca-disco,
0: mesmo?
1: Não tinha. Mas... quando eu queria fazer isso, eu tinha, era lá na avó.
0: Lá na avó.
1: Porque a minha tia tinha um arsenal de das duas maiores referências, né? Montanari e Atuais. Tinha de tudo ali.
0: E aí tu tinha...
1: e eu puxava um pouco mais pro lado...
0: Montanari?
1: Alemão, é.
0: Olha só.
1: E ali eu me lavava escutando. Mas... e aí um dia ela falou pra mim assim... ano que vem, Kerp, eu vou te levar no baile. Ah, você tá louco, cara.
0: Aqui
1: eu fiquei um ano sonhando com aquilo, cara.
0: Falta muito, falta muito.
1: É.
0: E quem é que tocou nesse baile? Montanari.
1: No ano que vem, no baile de Kerp, eu vou te levar. Ela falou.
0: Uh-huh. E levou?
1: E levou. Vai. Cara, eu não tenho muita lembrança desse baile, sim, mas sim, eu lembro que eu fiquei sentadinho na mesa a noite inteira. Ela tinha uma mesa, era sócia da sociedade, sim, lá. Eu fiquei na mesa sentado assim, só olhando pro palco a noite inteira, sem piscar, sem levantar pra ir no banheiro, sem nada, só olhando.
0: Só olhando.
1: Cara, quando os caras entraram no salão adentro, com aquele uniformezinho meio dourado, assim, ó, um atrás do outro, cara,

0: dos Montanari, de baile, né, de bumbo,
1: surdo, enfim. Eu nem comecei a tocar baile ainda.
0: Né? Exato. E tudo isso aconteceu e o rapaz já tocava surdo, né, o bumbo, já alguma coisa no teclado, uma valsinha na gaita, isso com 11 anos. Gente do céu, é um dom mesmo.
1: A ordem de estudo eu não sei, João.
0: Não, mas tá foi aí, tudo acontecendo tá aí, tá,
1: mais ou menos
0: exato, naquela, foi acontecendo.
1: Naquela época ali.
0: E a alegria do teu pai só aumentava. E aí, em que momento, então? Aí tu foi bater prato.
1: Né, aí a gente ficou mais ou menos... aquilo acho que foi um período de experiência, né? Que o Davi nos botou ali pra ver se a gente se interessava.
0: Eu vou botar esses guris nos trilhos.
1: É, se a gente se interessava, se a gente comparecia aos ensaios. Uh-huh. Né? E aí, agora aí ele decidiu, agora eu vou começar a ensinar vocês a tocar sopro, né? Vamos pra parte... Aí ele... O instrumento não é popular, o nome dele é melofone.
0: Melofone?
1: É um instrumento de sopro, um pouco maior, com um som mais aveludado, não é tão agressivo quanto o som do trompete, não é tão rachado quanto o som do trombone, um som bem peculiar. E aquele instrumento, só que só tinha um instrumento.
0: Deixa eu abrir um parênteses, eu gosto de desafiar a audiência e geralmente dá certo. A nossa audiência que agora está acompanhando, alguém conhece um melofone? Melofone?
1: Google aí.
0: É.
1: Melofone.
0: Melofone. Alguém conhece, alguém já viu esse instrumento? Claro, não vai puxar no Google, eu vou fazer aqui também, né? Mas, ah, fulano, né? Vamos ver se alguém vai me trazer um melofone.
1: Um melofone.
0: Não conheço isso aí.
1: Um melofone tinha disponível lá.
0: Eu aprendi a conhecer aqui no Vem Amigos, Escaleta.
1: Escaleta?
0: É. Melofone agora, mais um.
1: Mais um.
0: Vamos lá, então. É. Então, tu foi pro melofone.
1: Aí, o Davi, ele queria introduzir a gente pro sopro, né? E tinha um melofone lá, eu e o Pablo. Porra, mas só tem um melofone.
0: Ah, e agora? Palitinho.
1: Pegamos, morávamos um de frente pro outro, né? Uh-huh. A casa, uma de frente pra outra. Então, combinado foi o seguinte, um dia na casa de cada um.
0: Ah, olha aí.
1: Um dia no meu, um dia no teu.
0: Sim.
1: E aí a gente começou a aprender. E logo a gente foi pro trompete também. Eu acho que o Pablo foi pro trompete e eu já comecei a fazer aula de trombone.
0: Ah, tu já foi direto pro trombone, assim.
1: Aí o...
0: Trombone
1: aí
0: de
1: vara.
0: De vara?
1: Aí o Davi começou a...
0: Oh.
1: Até eu tava escutando... Depois dá pra puxar aí o trombone bom é de vara que a gente gravou no Brilha.
0: Sim.
1: É uma musiquinha bem...
0: Sim, sim, sim. Eu vou depois do programa, vou rodar
1: isso aí.
0: Enquanto que a gente vai.
1: É até composição do Davi, essa música.
0: Davi.
1: A gente gravou lá no Brilha.
0: Uhum.
1: Mas então a gente começou, então, no sopro. Foi aí, então, que apareceu a oportunidade de começar a tocar baile.
0: E aí vocês chegaram a ensaiar juntos? Tu e o Pablo?
1: Não, juntos não.
0: Nunca.
1: Não.
0: Só
1: nós fazíamos aula com o Davi, presencial.
0: Sim.
1: E em casa, cada um no seu dia.
0: sim, sim. E fora isso, ainda tinha escola pra estudar.
1: Sim, sim.
0: Senão o pai puxava a orelha.
1: Sim, sim, sim.
0: Mas, olha aí.
1: Aí, logo, a gente começou...
0: Quantos anos tinha isso, esse logo aí? Quantos anos? Tem ideia? 15 anos? 14?
1: Não. Com 15, eu entrei no Encanto já.
0: Com 15
1: isso
0: anos?
1: Com 13. Ali em 91...
0: Meu Deus.
1: Ah, não. 93. Caramba. Ali, quando o Davi chegou na Feliz, 93, mais ou menos, a gente começou a pegar aula de sopro. 94,
0: por aí. Aham.
1: Foi tudo bem rápido,
0: e aí tu
1: bem
0: viu que era, e aí tu viu que era o que tu queria.
1: Aí
0: tu gostou.
1: Aí a gente já tava acompanhando a banda no sopro. Nisso o Davi veio aqui pra Linha Nova também.
0: Tá.
1: Da orquestra.
0: Sim.
1: E muita gente
0: já veio junto.
1: Vinha pra Linha Nova, Ali a gente começou com o Pablo com o trompete, eu acho. Eu com o trombone. Aí a gente começou a...
0: Mas olha só.
1: E aí, na bandinha com o pai, eu comecei a tocar trompete. Também já fui promovido, né? Do surdo pro trompete.
0: Aí tu já foi pra outro crachá.
1: O negócio foi evoluindo.
0: Mas olha só que loucura. Trombone e aí tu foi tocar com o pai, trompete.
1: Tocava.
0: Muda muito. Demais.
1: Muda.
0: Total, né?
1: Cara, o trombone de vara não tem nada, tipo...
0: Tu tem que achar as notas ali, né?
1: Se
0: o salão for pequeno, não consegue nem puxar a vara, né?
1: Porque... Bate na parede.
0: O Paulo com algum,
1: ou na da cabeça. Frente, o colega da frente.
0: É isso.

0: lá em Santa Helena, no Paraná. Clarice Butz, que tá te deixando um abraço. Rogério Fira em Canoas também. O Gabriel, isso aí, Vivian. Gabriel. Obrigado, obrigado. Gabi deve estar na frente da TV agora e acompanhando a gente. Vamos pro WhatsApp aqui, ó, que tem muita coisa também. É, sempre assisto, vem amigos, hein? E ainda mais com o vizinho de hoje. Aqui tá escrito Eli. Enfim, Eli lá da Feliz. Boa noite, Ismael Schneider, presidente Lucena, um abraço para vocês. O Elmar José Hillebrand na audiência desse maravilhoso programa. Abraço pro Nico. E aqui tem foto com o Nico. Boa noite, somos fãs desse cara espetacular e da banda Brilha Som. Jaime e Maria de Santa Cruz do Sul.
1: Mandaram
0: foto aqui contigo, inclusive. Em Tupandi, acompanhando mais uma ótima história, hein? Vem, amigos. Sucesso aos amigos Giovanni e Nico. Abraços do professor Luiz Carlos Morschel. Grande fera também. Abraço aí.
1: Carlos Morschel.
0: Isso aí. Olá, conheci o Nico na Festa Nacional do Shopping Joinville, Blue Star e Brilha Som. Começo dos anos 2000. Nossa. Top demais, gente boa demais e músico excelente. É o recadinho do Claudir.
1: Claudir.
0: Viu só que legal, no ano de
1: Blue
0: dois...
1: Blue Star, cara.
0: É, Blue Star e Brilha Som tocaram juntos.
1: Não lembro.
0: Ano de 2000, viu só?
1: Cara, 2000. Foi, se não me engano, acho que foi o ano da enchente lá na... Lá. Acho que a gente não... Eu saí de casa sem enchente e cheguei em casa sem enchente. A gente ficou um mês fora naquele
0: ano.
1: Tocando as festas alemãs em Santa Catarina. Uhum. A gente tocou, claro, Oktober em Blumenau, tudo. Schützen, uhum. Acho que até Fena Reco. É, uhum. Várias festas ali na... E não vimos nada do que...
0: Do que aconteceu aqui. Que loucura. Geni Godoy, um abraço pra você também. Aliceu Vahol, está na companhia, grande músico, grande parceiro. Valeu, Aliceu. Fernando Olbermann, tá deixando um abraço. Tem mais aqui, ó. Minha nossa, manda um alô pro pessoal da Casa da Fruta, a Mil na produção. Valeu, Fux. Abração pra toda a turma aí, então, da Casa da Fruta. A Karina Kussler, em Nova Hart, está acompanhando a gente, te deixando um abraço. A Noili também nos acompanha, deixando um abraço para você. Ricardo Fassbinder em Nova Hart, estou assistindo esse baita programa e um abraço pro Nico. Olha aí, ó, filho do Fabian, meu irmão por adoção.
1: Esse é o Cris.
0: Filho da Dona Alzira e o cara que todos os felizenses podem ter orgulho. Nigo! Parabéns pelo legado que você está passando para tanta gente, sou teu fã. Pensa num cara que poderia ser o melhor professor de música da nossa região. Eu tenho o trombone do Nico aqui em casa. O que gravou o trombone bom é de vara, integrantes do grupo Carefest. Olha aí.
1: Eu preciso mandar esse abraço especial para a galera do Carefest. É, muita gente, né? Mas é, sintam-se todos abraçados.
0: Na verdade,
1: a gente tem uma parceria muito bacana ali, Giovanni. E o Cris, cara, eu nunca tive a sorte de poder ser colega, assim, oficial dele, de banda, assim. Uhum. Mas a gente já inventou de tudo que é coisa, a gente já tocou junto, cara, na pandemia a gente inventou lá, o Cris tinha o grupo, tem, eu acho que tem ainda, o Trai Tirola, ele me convidou pra participar, cara, até tem, a gente fez programas aqui.
0: Sim, sim, sim.
1: Cara, então o Cris é fantástico, e o pai tinha um carinho muito grande pelo Cris, e isso sempre me marca muito. Então o Cris, ele é, além do músico fantástico que ele é, do radialista fantástico que ele se tornou.
0: Tá tomando conta.
1: Ele é uma pessoa, pra mim, muito especial e pra minha família também. Então, Cris, um abração, cara.
0: Olha aí, ó, Cris. Agora o Cris deve estar em lágrimas agora, né? Deve estar tomando uma caipira. Agora vamos pro momento Sessão Corneta. Tive que baixar o brilho da TV.
1: Ah, sim, né?
0: Com essas cabeças brilhantes na tela.
1: Pô, pelo menos eu sozinho, né?
0: Abraço, amigo. Ótimo programa. Meu grande amigo Marco Dieter, da Assessoria de Comunicação da Prefeitura aí de Picada Café. Grande, Marco! 31 de outubro, Brilha Som por aqui em Peritiba. Valeu, Catiúcia Herpich-Herzen. Alô, minha amiguinha Cecília. Abraço, meu amigo Ayrton. Família Herzen, lá em Peritiba. 31 de outubro, o Nico já tá olhando aí a agenda.

0: Que, viu? Mas a...
1: Não, esse trompete, eu vou falar rapidinho.
0: Vai lá, vai.
1: Eu
0: lá.
1: Ajudei ele a comprar ele. Do Catarina.
0: Meu...
1: É um instrumento muito bom. Baxter de vários, enfim. E eu levei o Rodrigo lá pra... Fiz o meio de campo com o Catarina, né?
0: Uh-huh.
1: E levei o Rodrigo lá pra Santa Cruz pra buscar o trompete. Bom, aí eu falei, Rodrigo, o dia que tu vender... Vai vender ele pra mim.
0: Ah.
1: E ele tá se fazendo, né? Mas eu acho que daqui a pouco eu dobro ele.
0: Mas olha aí. Mas ele tá tocando trompete?
1: Sim,
0: tu
1: sim, vai deixar... sim. Não, então é só.
0: Tu vai deixar o cara a pé mas, agora, não, né, não. Rodrigo?
1: Não, mas... eu negocio o meu com ele.
0: Ah, sim. Ah, não. Então tá resolvido. Mas os caras são parceiros. Os caras são... Literalmente falando, são jaguara, né? Pô,

0: Tá, também mandou uma mensagem pra mim aqui. Fag, abraço pra ti, cara. Também é outro que tá me devendo churrasco.
1: Mas que barbaridade.
0: Os caras cara só enrolam.
1: Como é que pode,
0: né? Tem mais uma. Eu tinha uma galinhada pra essa noite também. Meu Recebi Deus. Ontem o convite. O senhor Mário Klein tá patrocinando uma galinhada na Feliz.
1: Mário!
0: É, aí eu falei, bah, Mário, não vai dar, cara.
1: Agora, o Mário será perdoado se pelo menos essa galinhada estiver sendo animada com o nosso programa.
0: Eu
1: senão a gente vai ter
0: eu
1: que brigar
0: acho que não,
1: com o
0: Mário. Cara, porque não, ele eu acho que até organizou uma galera pra fazer um barulhinho lá.
1: Ah, é?
0: É, porque ele falou, não precisa levar o instrumento, não precisa.
1: Ah, né? leva. Uhum. Ah, entendi. É.
0: Então eles estão estão lá na Feliz.
1: Que legal.
0: Os meus colegas acho que estão foram lá prestigiar. Galinhada do Jacó, acho que é do Jacó.
1: Ah, então tá.
0: Baita galinhada.
1: Ah, os colegas todos foram prestigiar a galinhada. Amanhã pode passar no RH também. Amanhã vamos. Ai, ai. Aliás, o Alessandro já passou aqui, viu?
0: É?
1: Não vem amigo? Sim, uma baita história. Na onde ele contou naquela noite que ele gostava de comer mocotó, o famoso bucho, a buchada.
0: Sim.
1: É. Quem mais? O Bolacha.
0: O Bolacha.
1: O Bolacha.
0: O Cris faz duas semanas, né?
1: O Cris, eu me impressionei. Meu Deus, sabe quanta história esse menino tem, né? Aqui, ó, Cláudio Vespal, Caxias do Sul, mandou um ótimo programa e mandou aí o Melafone, é isso?
0: Melofone.
1: É.
0: Ele mandou a imagem?
1: Mas mandou da internet, mas tá valendo, né? É, depois eu vou te mostrar ali.
0: É isso aí,
1: viu? Uhum. Só... É, mas olha aqui, mas hoje a galera. Não, mas tem os parceiros estão aí, olha aí, o Regis, a Rose e a Lisete assistindo na linha nova. Abraços pro Nico.
0: O Becher?
1: É.
0: Regis. Oh. O Regis eu encontro volta e meia. A gente. Eu não lembro agora onde é que foi a última, faz pouco tempo que eu encontrei ele numa festa.
1: Baita músico.
0: É.
1: Baita músico. Ele também já passou aqui. Às vezes eu tenho que pensar, caramba, quem já... E o Regis também já esteve.
0: Tinha que fazer uma listinha pra...
1: Imagina agora, agosto, estamos indo pra 2 anos. Vou ter que fazer uma lista mesmo. Mas tá tudo lá, ó, no YouTube, Facebook, é só procurar lá. Vem, amigos.
0: Sim.
1: E digita o nome da pessoa, pá! O Sérgio Luiz Weschenfelder, de Novo Hamburgo, botou aqui também. Melofone, Brás, Parari, Parará. E mandou aí. Até o link aí, pra quem quiser conferir. Aqui eu preciso de novo mandar um abraço aqui. Né, antes falei do Marco aí da Picada Café, agora olha aí, ó, Nico, prefeito da Picada Café.
0: Opa.
1: Daniel Rickert, boa noite, parabéns pelo programa, sucesso sempre, abraço.
0: Fale só em Rollins, o Cris.
1: Que barbaridade. Muito bem, então, tu foi pra orquestra, lá então a coisa foi andando.
0: E aí... Que começou o negócio do sopro, né?
1: Aí começou o sopro. E aí tu entrou...
0: Aí eu vou... O que que aconteceu? Em 96, o senhor Nelson Milk tocava no encontro, né? E decidiu formar a banda com a família dele.
1: Ah, né? sim.
0: É. Então, ele tinha já o grupo preparado com os filhos dele, mas ele precisava de mais os